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4: 21 e 6. Uma boa noite a você, seja bem-vindo. 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Nesse momento, Cascavel está registrando 17.7 graus e Foz do Iguaçu com 17.2. Olha, os motoristas vão pagar mais caro ao passar pelas pastas de pedágio da BR-277 e também da BR-476. Isso aqui no Paraná, viu? A partir da 0 hora desta sexta-feira, dia 28. Novas tarifas serão aplicadas em 5 praças administradas pela Via Araucária, responsável pelo lote 1 das concessões das rodovias aqui no estado do Paraná. O reajuste médio é de 5,3% e foi autorizado pela Agência Nacional de Transporte Terrestre, a ANTT, com atualização anual prevista no acordo e também no contrato de concessão, considerando índices econômicos, entre outros fatores técnicos. Para veículos leves, a tarifa em São Luís do Purumã, na 277, passa de R$ 9,30 para R$ 9,80. Em Porto Amazonas, na 277, o valor sobe de R$ 11,70 para R$ 12,30. Em Irati, de R$ 10,90 para R$ 11,50. Enquanto em Ibiúva, o aumento será de R$ 10,70 para R$ 11,30. As praças do Lapa, na 476, próximo a Curitiba, terão um aumento. Você que paga R$ 12,30, pagará R$ 12,90. A Via Araucária administra 473 quilômetros de rodovias federais e estaduais aqui no Paraná. Os novos valores vão entrar, então, simultaneamente nas 5 praças de pedágio.
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4: Tudo bem? Tudo jóia? Seja bem-vindo, seja muito bem-vindo você. Já estamos de volta. Boa noite, KTV.
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4: Sempre com você, Foreigner. 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

21h25 aqui na KTV FM. Marina Lima Fugaz, Lulu Santos, Assim Caminha a Humanidade. Passou também por aqui George Michael, Factor Figure. E a primeira com Foreigner, a música I Want to Know What Love Is. Então tá aí. Uma boa noite a você que tá ligado, tá na sintonia certa, KTV FM, tempo todo com você.

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19: FM. 21h35, muito boa noite, seja bem-vindo. Cascavel agora com 16,7 graus. Nesse momento chove aqui pelos lados da FAI. Foz do Iguaçu com 16,5 graus.
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19: Muito boa noite a você.
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19: Música de Juju.

0: Esse é o Jorge Benjor, aqui na programação KTV FM. Roberto, corta essa. Gonzaguinha é. Antes passou Billy Joel, a música Viena, e também Barry Manilow, a música Mini, na programação 94.5.
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0: 22 horas e 7 minutos, 22 e 7, tudo bem com você? Uma boa noite, seja bem-vindo. Olha, casos de embriaguez ao volante marcaram este final de semana aqui em Cascavel e em toda a região. Fiscalizações registraram pelo menos 13 ocorrências, índices que marcaram até 1,42 miligramas por litro. Isso é no ar expelido. Em Francisco Beltrão, o motorista morreu após um veículo invadir a pista contrária na PR-180. Segundo a coordenadora da CONTRAN, a Luciana de Moro, a Cascavel está entre os municípios do Paraná com um número significativo de infrações relacionadas ao álcool. Na noite deste domingo, dia 23, a equipe da Transitar abordou um veículo na Avenida Brasil. No teste apontou 0,64 miligramas por litro. O motorista foi encaminhado à 10ª Central Regional de Flagrantes. O veículo, que não tinha pendências, foi liberado. Já no bairro Esmeralda, um homem de 45 anos bateu no veículo que estava estacionado na Spinello. Tentou deixar lugar, foi contido por moradores até a chegada da Guarda Municipal. O teste apontou 0,81 mililitros pela quantidade de sangue. Foi encaminhada à delegacia. E também, na madrugada de domingo, motociclista de 38 anos bateu na lateral de um ônibus do transporte coletivo na esquina da rua Carijós com a Paracis. O ônibus seguia para o terminal de passageiros. O teste apontou 0,79 miligramas por litro. SEAT e a polícia atenderam a ocorrência. Portanto, final de semana aí com muitas ocorrências ligadas ao consumo de álcool. Agora são 22 horas e 9 minutos. Estamos de volta aqui na KTV FM. Até uma da manhã te faço companhia com a melhor música.
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0: Boa noite.
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0: Sempre com você, Peter Gabriel.

22 horas e 23, aí Milton Nascimento com o crioulo Amaro. Não existe amor em SP. Antes, R.E.M., Lose My Religion. Fique ligado, você está na KTV FM.

22h34, tá aí Pato Fu, depois. Antes passou The Chicks, a música Angels. E é a Kelly Clarkson, a música Breakaway. Continue ligado aqui na programação KTVFM.

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4: 22h36, boa noite. Já estamos de volta com a melhor programação do seu FM. Você fica sabendo de tudo o que precisa, sempre muito bem informado com a KTV. KTV FM. Sempre com você. Essa é a Bonnie Tyler, Strength from the Heart. Na sequência tem Cornette House, é só ficar ligado.

0: 22 horas e 51. Bom, boa noite especial. Você que tá ligado aqui na programação. Nico Rezende, Esquece Vem. Passou antes por aqui, Deb Gibson, a música Lost in Your Eyes. Abrimos com Crow Death House, Don't Dream It's Over.
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0: Seja bem-vindo.
1: FM.
0: Sempre com você.

23:02, sai Ivete Sangalo, né? Com Raimundos, a mais pedida. Antes passou por aqui também sucesso para você matar saudades com Gerald Jolin, No More Bolero. E também Nick Fleetwood e a música You Weren't In Love. Fique ligado, daqui a pouquinho está chegando informação aqui na KTV FM.

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3: Bom, agora são 23 horas e 5 minutos. Uma boa noite a você. Cascavel nesse momento com 15,7 graus, Foz com 14,8. Boa noite. Olha, um homem foi preso por tráfico de drogas após ser monitorado com auxílio de drones no bairro Julieta Bueno, hoje aqui em Cascavel. A ação foi realizada pelo setor antidrogas do Grupo de Diligências Interespeciais, que é o GDE, né? Da Polícia Civil. E num ponto suspeito, a comercialização do entorpecente aconteceu na rua da Fraternidade. Durante o monitoramento da operação, os investigadores visualizaram um homem que estaria vendendo drogas. As imagens também registraram o momento em que uma pessoa entrou na negociação. Na sequência, os policiais abordaram o suspeito de comprar e encontraram com ele duas porções de droga, de crack, com 7 gramas cada um. O homem afirmou que teria pago R$20 pela droga. Foi levado à 15ª para a elaboração do TCO, o termo de circunstancial de ocorrência, por posse e consumo de droga de forma pessoal. Na sequência e após a abordagem do usuário, foram retornados ao ponto de venda. O suspeito realizou, então, com ele encontrados R$365 em notas, bem trocadas, mais 5 pedras de crack. Estavam dentro de uma sacola que foram encontradas sobre um muro. Conforme policiais, o homem relatou que inicialmente havia recebido 55 pedras de crack para comercialização no valor de R$10. Diante aos elementos, ele foi levado preso em flagrante por tráfico de droga e encaminhado à carceragem. E vai permanecer aí à disposição da justiça. Nesse momento aí também foi registrado um grave acidente aqui com fogo na região norte, um incêndio de grandes proporções que atingiu uma residência na noite desta segunda-feira no bairro Brasília, região norte. O fogo foi registrado em uma casa localizada na Vila Árpia, nas proximidades da rua Altemar Dutra. Chamas tomaram conta do local, o corpo de bombeiro compareceu ao local, foram mobilizadas duas equipes. Segundo informações dos moradores, nada de grave aconteceu, apenas mesmo danos materiais.
4: 23:07.
3: Muito boa noite a você que está ligado. Barbra Streisand, Promise.

23h23 aí, Tina Turner, Paradise is Really. Também passou por aqui Paloma Faith e a música Everything Was Part. Abrimos com Nazaré, Love Hurt, e Barbra Streisand, Proms, com a participação do Bee Gees.

0: Tá aí, Piano in the Dark com Brenda Russo.
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0: 23 horas e 34. Boa noite especial você, Cascavel. Com 15,6 graus.
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0: Sempre com você. Firehouse, When Look Into Your Heart.

23 horas e 51. Daí Toto, Rosana, antes passou What's Day, que a música Is This Love, também Elton John, Sacrifice, aqui na programação da sua KTV FM.

0: Meia-noite, 2 minutos, New Kids on the Block, Please Don't Go Girl. Passou por aqui também Belinda Carlai, I Get Weak. Tudo bem com você? Uma boa noite, seja bem-vindo.
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0: Meia-noite e 3. Tudo bem com você? Boa noite especial para você que está ligando agora seu rádio, você que já está aí na sua cama, né? Se preparando para dormir. Cascavel agora com 14,6 graus, Foz do Iguaçu com 14,9. Olha, Cascavel gastou cerca de 9 milhões com shows artísticos em 2021 até o primeiro semestre, agora de 2026. Somente nesse ano, no entanto, o valor registrado é de aproximadamente R$ 109 mil. Reais. De acordo com o painel de gastos de eventos municipais divulgados pelo Tribunal de Contas do Estado do Paraná, TCE-PR, que informou sobre as despesas de 399 prefeituras paranaenses. Pra você ter uma ideia, Toledo gastou R$ 9.579.807 desde 2021 até o primeiro semestre. Esse primeiro semestre já resiste em um gasto de 227 mil. Foz do Iguaçu permanece com 10 bilhões de gastos acumulados até primeiro semestre desse ano de 2026, que já gastou aproximadamente nesse primeiro semestre 4 milhões. Portanto, os 6 municípios do Paraná gastaram em torno de 1 bilhão e 200 milhões com shows. Foram 10,9 empenhos nos valores que variam a partir de 20 mil reais e são relacionados a festividades, homenagens e contratações artísticas culturais. Ao todo, 1.158 artistas, cantores participaram dos eventos. O recordista é Fernando de Sorocaba, lidera o ranking, viu? Isso aqui no estado do Paraná, a dupla já recebeu 18 milhões e 100 mil em contratações feitas por municípios, isso desde o ano de 2021. Tá aí então. Tudo bem com você? Seja bem-vindo, você que está ligando agora seu rádio. Eu vou ficando com você até 1 da manhã com muita música e informação.
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0: Meia-noite 5.
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0: Michael Sullivan e Paulo Massadas.

20 e 25, tá aí Patrick Dimon, Big e Down to Love. Passou por aqui também a música de minutos, I Love Mary B, Oh By My Side. Fique ligado. Chegando agora, Stevie Wonder, Just Can't Say I Love You.

0: 7h35, tá aí, Whitney Houston, One More Mountain Time. Passou The Police, Ever Brand You Take, Stevie Wonder, I Just Got To Say I Love You, e também Patrick Timon, e a Pig Without You, a Dove. Ei, aí sim. Uma boa noite a você que está na sintonia. Nesse momento, Cascavel está com 14,5 graus e Foz do Iguaçu com 15 graus de temperatura.
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0: Sempre com você, a música de Djavan, Esquinas, meia-noite e 36.

0: Ainda, Shame Mistake. E abrimos aí para você com Djavan Esquinas.
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0: Vamos juntos. The Atlantic Star, always.

Meia-noite 59. Tá aí, José Augusto, fui eu. Antes passou por aqui, Atlantic Star Always. Tô indo embora, a gente volta a se encontrar e se falar daqui a pouquinho, a partir das 8 da noite, a partir das 20 horas. Muito obrigado a você que ficou ligado até agora, você que está ligando agora, continue na programação com a TV FM, com certeza a melhor música está aqui. Vou deixar aí para você a última com Secret Service, Angelique Ramone. Valeu, gente, tchau, tchau.

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1: 4 e 2.

0: Tudo bem. 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
2: É, Zé, você. Você que foi amigo do João, você podia dar essa cantadinha no disco, né?
3: Pois é, rapaz, seria legal, né?
2: Vamos lá, eu tô te preparando, hein?
3: Vamos nessa?

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Marisa Monte, na estrada, aqui na programação. Antes, Genesis com Hold On My Heart. 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E agora, pra você curtir comigo nesta terça-feira maravilhosa, There's Never Forever Think. Um bom dia todo dia pra você.

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Tá aí a Rosana matando saudades por aqui. Nenhum toque. Essa música, direto do Túnel do Tempo, foi lançada em 1988. Composta por Michael Sullivan e Paulo Massadas. Nenhum toque. Ela descreve a tensão romântica, né, e o desejo. Realmente uma letra aí que reflete um flerte, atração. Bacana, eu curti. Você também? Eu voltei no tempo. Falando nisso, falando em voltar, direto de 1988 com a Rosana, Nenhum Toque. Eu vou ali pra voltar já já, tá bom? É rapidinho, prometo pra você. Agora são 7 horas e 29 minutos. 7h29. Bom dia e uma ótima terça-feira pra nós.

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Já tô de volta por aqui com você e pra você na KTV FM nesta super manhã de terça-feira. Vamos juntos até o meio-dia, certo? Terçou por aqui e eu desejo pra você uma terça-feira maravilhosa. No que depender de mim, a melhor programação do seu rádio por aqui. Vamos transformar a sua manhã em um dia especial com a programação musical da Rádio KTV FM, certo? Certíssimo, Vanessa. Então, abrindo mais uma super sequência, que tal? Mr. Broken Wings. Já tem notícias para você ficar bem informado. Na hora cheia, a gente traz as últimas notícias para você aqui na programação da Rádio KTV FM. 7 horas e 34 minutos. 7 e 34.

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Thay Veleiro, Lô Borges e Milton Nascimento. Bom, a partir de agora, em cadeia com a Rádio KTV FM Foz do Iguaçu, 90.1, KTV FM Cascavel, 94.5 e também via internet. Meu muito obrigada pela escolha da Rádio KTV FM. Agora, pausa na programação musical, é hora de ficar bem informado com as últimas notícias por aqui. Vamos lá? Pontualmente, 8 horas.

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1: Terça-feira, 25 de agosto de 2026. Temperatura neste momento na cidade de Cascavel é de 14 graus. Em Foz do Iguaçu, a temperatura é de 13,5 graus. Em ambas as cidades, a sensação térmica é de 13 graus, tanto em Cascavel quanto em Foz do Iguaçu.

Bom, começo falando sobre a previsão do tempo para esta terça-feira, dia 25 de agosto, portanto. De acordo com o CIMEPAR, que é o Sistema de Tecnologia e Monitoramento Ambiental

0: do Paraná. É, o tempo, na verdade, o Paraná começa esta terça-feira com menos frio e o sol aparece em boa parte do estado. Mas o tempo não fica totalmente firme. Segundo o CIMEPAR, o aumento das nuvens favorece a volta das instabilidades, com possibilidade de pancadas de chuva e trovoadas em diferentes regiões, principalmente entre a tarde e a noite. Então, no oeste, Cascavel fica entre 14 e 23 graus. Toledo varia de 15 a 24 graus. Foz do Iguaçu terá mínima de 15 e máxima de 25 graus. Marechal Cândido Rondon chega aos 26 graus, com mínima de 16. Guaraniaçu e Corbélia ficam entre 13 e 23 graus. Portanto, em todas essas cidades, o sol aparece entre algumas nuvens. Portanto, sol entre nuvens nesta terça. Nas demais regiões, por exemplo, na capital Curitiba, terá períodos de sol entre nuvens com mínima de 11, máxima de 19. Guarapuava varia de 10 a 21 graus. Ponta Grossa 10 a 19 graus. Londrina amanhã pode começar com chuva, mas o tempo abre depois. Temperaturas entre 13 e 23 graus. Maringá também pode ter chuva no começo do dia. Melhora na sequência, mínima de 15, máxima de 26 graus. Um caminhão carregado com carne tombou na manhã desta terça-feira na BR-280. Entre Pato Branco e Mariópolis, sudoeste do Paraná. O acidente aconteceu na altura do quilômetro 200, no trecho sentido Mariópolis a Pato Branco. O caminhão parou às margens da rodovia, portanto. Equipes do SAMU foram acionadas para atender a ocorrência. Segundo informações extraoficiais, uma das vítimas morreu no local, a outra pessoa foi socorrida e encaminhada ao hospital. As circunstâncias do acidente ainda não foram informadas. Agora são 8 horas e 3 minutos, 8 e 3, eu volto já já. Com mais músicas e notícias em uma hora, aqui na programação da KTV FM.
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0: Excelente terça-feira para você, que me leva de carona pelas ruas da cidade e região. Obrigada pela sintonia da Rádio KTV FM. E agora tem a Gisele Haller por aqui. Steel Hurts para você. Bom dia todo dia.

0: 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Melim, Oceano por aqui, fechando este bloco. Antes, a Mariah Carey cantou Do You Know Where You're Going To e Pretenders, direto do Túnel do Tempo, de 1995, Every Day Is Like Sunday. Bacana, né? Eu curti. 95 foi o ano que eu comecei em rádio, na verdade, o meu primeiro registro é de 95. E lá se foram 31 anos. Meu Deus do céu. Paradinha rápida, eu volto já já. Com muito, muito mais.
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Já tô de volta por aqui com você e pra você na KTV FM nesta super manhã de terça-feira. Que delícia! É ter você comigo. Falando nisso, deixa eu mandar alô, abraços, beijos para os amigos que já estão ligadinhos aqui comigo. O Vilmar mandou bom dia, Vanessa. Bom dia, Vilmar. Obrigada pelo carinho. Tudo bem? Tudo ótimo. Melhor agora com a sua mensagem. Uma ótima terça-feira, bom trabalho para você, tá bom? É, provavelmente ele já está lá na unidade de São Salvador. Então, um abraço para todos que trabalham com o Vilmar na sintonia da KTV FM. Quem mais? O Éden também está ligadinho. Bom dia, Vanessa. Tudo bem? Passando para registrar nossa audiência. Também hoje mais calmo. É segunda-feira, sempre um pouco mais corrido, né, Éden? Na terça a gente já consegue, já colocou, né, o trem no trilho, aí vai um pouquinho menos de energia para seguir por ali. É, ele pediu, toca para nós, Eros Ramazotti, bom trabalho, seja bem-vinda mais um dia juntos com você no caminhão. Beijos, então. Obrigada pela carona, que delícia, né? Ele leva para cima e para baixo nas entregas, curtindo a programação. Vou encaixar assim o Eros Ramazotti para você, deixa eu ver se vai dar tempo. Não, depois dessa, tá? Agora W, Looking at My Girl. Uma ótima terça. Bom dia.

TV FM o tempo todo com você, a minha xará, Vanessa Rangel. Leve-me daqui. Se você for, leve a KTV com você. 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

0: KTV FM o tempo todo com você, roupa nova, volta pra mim. E eu, claro, volto pra você com música daqui a pouquinho, porque agora, pausa na programação musical, é hora de ficar bem informado. Vamos lá? 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
0: Pontualmente 9 horas. A temperatura neste momento na cidade de Cascavel é de 14 graus e meio. Não, perdão, eu não tinha atualizado aqui o site. 16 graus e meio no momento. Em Foz do Iguaçu, a temperatura também na casa dos 16 graus. Terça-feira, 25 de agosto de 2026. Bom, as escolas da rede municipal de ensino de Cascavel estão reforçando a preparação para tempestades e outros eventos climáticos extremos relacionados ao El Niño, portanto. As medidas incluem a identificação de pontos vulneráveis nos prédios, definição de locais seguros e criação de protocolos para orientar estudantes e profissionais em situações de emergência. As ações elas foram apresentadas na noite desta segunda-feira, ontem, portanto, durante uma live promovida pela Secretaria Municipal de Educação com a participação da Defesa Civil e do 4º Batalhão do Corpo de Bombeiros. E um dos principais pontos é a Instrução Normativa número 13/2026, que orienta as instituições de ensino na elaboração dos planos de contingência. Bom, vamos falar sobre o salário mínimo. Pois bem, o salário mínimo deverá subir para R$ 1.741. Em 2027, disse nesta segunda-feira, então, o ministro da Fazenda, o Dário Durigan. A estimativa será incluída no projeto de lei orçamentária anual, que será enviado ao Congresso Nacional, então, até o dia 31 de agosto, até o fim do mês. O valor representa um aumento de R$ 120,00, ou seja, 7,4% sobre os atuais R$ 1.621,00. A nova projeção também ficou R$ 24,00 acima da estimativa, que era de 1.717, portanto, apresentada pelo governo no projeto da Lei de Diretrizes Orçamentárias em abril. E o reajuste tem impacto direto nas contas públicas, porque o salário mínimo é usado como referência para benefícios previdenciários e assistenciais. Ao mesmo tempo, uma elevação acima da inflação

0: relação ao aumento do poder de compra de trabalhadores e beneficiários que recebem o piso. Agora são 9 horas e 2 minutos, 9 e 2. Eu volto já já com mais músicas e notícias em uma hora aqui na programação da Rádio KTV FM.
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0: Uma ótima manhã para você, uma terça-feira maravilhosa para nós. Você que está em casa, no carro, no trabalho, você que curte a programação da rádio via internet, meu muito obrigada pelo carinho e pela sintonia de sempre. Aos ouvintes fiéis, aquele abraço apertado, aquele beijo carinhoso a todos que estão comigo já já. Tem alô, alô por aqui. Então, enquanto isso, manda mensagem você também. O nosso WhatsApp é à disposição, 998-350101. 998-350101. Agora chegando uma linda que eu gosto bastante, Juan Luiz Guerra, Romance Rosa, para você. Uma excelente terça para nós. 9 horas e 6 minutos, 9 e 6. Bom dia.

0: KTV FM o tempo todo com você. Uma criança com seu olhar é o nome dessa música da Priscila Alcântara. 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
0: Bom, e agora eu te convido a entrar no túnel do tempo da Rádio KTV FM. Nós vamos para 1974. Relembrar este grande sucesso com Nazaré. Estou falando de Sunshine.

0: Paradinha rápida e eu volto já já com muito, muito mais para você aqui na programação da Rádio KTV FM. Agora são 9:30.
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Já tô de volta por aqui com você e pra você na KTV FM. E que bom ter você aqui nas ondas da 94.5 em Cascavel, 90.1 em Foz do Iguaçu, via internet. O meu muito obrigada pela sintonia de sempre. Até o meio-dia eu te faço companhia. Combinado assim? Perfeito. Pra mim tá ótimo. E agora eu te convido a voltar no tempo. Nós vamos para 1990. Essa é uma música que fez muito sucesso. Tenho certeza que você vai curtir comigo aqui na KTV FM. Clássico com Phil Collins, All of My Life. Aumenta o volume aí. 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Ótima terça-feira para nós. Agora são 9 horas e 34 minutos. 9h34.

KTV FM, o tempo todo com você e pra você. Essa música é maravilhosa. 14 Bis, uma velha canção rock and roll. Antes, Cássia Eller, por enquanto. 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

tempo todo com você, Ted Swims, aqui na programação Lose Control. Bacana, né? Antes, a Glória e Stefan cantou Don't Wanna Lose You, eu e você, sempre juntos, todas as manhãs. Um abraço pro Denilson, ele disse, na escuta desde cedinho, ótima semana. Deus abençoe. Bom dia, Denilson. 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Um bom dia todo dia também para Martinha, lá do Belmonte. Ela disse um ótimo dia abençoado. Gostaria de ouvir a música Just a Little Love. Então, para você, Rain and Holdmeyer.

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1: Terça-feira, 25 de agosto de 2026, a temperatura neste momento na cidade de Cascavel é de 19 graus e em Foz do Iguaçu a temperatura também na casa dos 19 graus. A única diferença é que em Cascavel a sensação térmica no momento é de 18 graus e em Foz do Iguaçu tanto a temperatura quanto a sensação térmica na casa dos 19 graus no momento. Bom, a mãe da recém-nascida encontrada abandonada dentro de um saco de lixo em Piraquara, região metropolitana de Curitiba, foi identificada. A informação foi confirmada pelo delegado João Paulo, pela ex, responsável pela investigação. E segundo ele, as primeiras diligências apontaram que uma adolescente que morava nas proximidades poderia estar envolvida no abandono. Durante as entrevistas realizadas pelos investigadores, então, os policiais identificaram contradições no relato apresentado por ela. Confrontada, a adolescente confessou que havia dado à luz

0: no início da madrugada de segunda-feira. E de acordo com o delegado, ela afirmou que entrou em desespero, acreditou que a criança poderia ter nascido morta. Ainda, segundo o relato apresentado, a polícia, o adolescente envolveu a recém-nascida em uma toalha, colocou a criança dentro de um saco plástico e a deixou em um terreno baldio ao lado de casa. Bom, a adolescente relatou que a gravidez teria sido consequência de uma violência sexual ocorrida meses atrás. Segundo o delegado, ela afirmou que por causa do trauma e por vergonha da família, escondeu a gestação de familiares e amigos. A Polícia Federal prendeu um homem que estava foragido da justiça em Umuarama, noroeste do Paraná. Contra ele havia um mandado de prisão preventiva expedido pela primeira vara criminal de Sumaré, interior de São Paulo, relacionado ao crime de estupro de vulnerável. A prisão foi realizada pelo grupo de capturas da Polícia Federal de Guaíra após a localização do homem, então, na cidade de Umuarama. Depois do cumprimento das formalidades legais, o preso foi encaminhado ao sistema penitenciário, onde permanece à disposição da justiça. Bom, o homem de 42 anos está desaparecido desde a noite de ontem, segunda-feira, após sair sozinho para pescar na região do Costão, da Praia Brava, em Florianópolis, Santa Catarina. O corpo de bombeiros foi acionado por volta das 9 horas da noite. O veículo utilizado por ele foi encontrado estacionado próximo ao canto esquerdo da praia. As buscas começaram ainda durante a noite. Equipes do grupo de busca e salvamento percorreram trilhas e pontos acessíveis do costão, enquanto o drone, equipado com câmera térmica, realizou buscas pelo ar. O trabalho foi dificultado pelas condições do local. O mar apresentava ondas grandes, atingindo aí diretamente o costão, enquanto o terreno tem trechos bastante inclinados e com risco de queda. Durante a madrugada, a baixa visibilidade também dificultou o deslocamento das equipes. Então, as buscas noturnas foram encerradas por volta das 4 horas da madrugada por questões de segurança. E as equipes foram mobilizadas novamente no começo da manhã desta terça-feira para dar continuidade às buscas por terra e pelo ar. Até o momento, o homem permanece desaparecido. Agora são 10 horas e 5 minutos, 10 e 5. Eu volto já já com mais músicas e notícias em uma hora.
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Excelente manhã para você, que tá ligado aqui comigo na KTV FM. E que bom ter você aqui nas ondas da 94.5 em Cascavel, 90.1 em Foz do Iguaçu e também via internet. Eu tenho aqui alguns abraços para dar, né? Alô, alô, então vamos lá. Quem mandou mensagem por aqui foi o Valdeci Rodrigues. Ele disse assim... Just a Little Love, essa foi boa também. Não preciso nem pedir, você é top mesmo. Que bom, fico feliz. Temos aí uma ligação. Transmissão de pensamento, então. Obrigada pela participação. Uma ótima terça-feira para você também, Valdeci. Quem também mandou mensagem por aqui. Mandou aqui uma mensagem de áudio. Foi o Arildo Antônio Faquinha. Já vou escutar sua mensagem, tá bom? Obrigada pela participação, Arildo. O Luiz Henrique. Vanessa, aqui é o Luiz Henrique do Cascavel Velho. Manda aí, por favor, KLB, A Dor Desse Amor. Claro que sim. Kiko, Leandro e Bruno nesse bloco, tá bom? Uma excelente terça pra nós. Agora são 10 horas e 10 minutos, 10 e 10. Horário de coincidências, isso significa que sim, tem alguém pensando em você. E agora por aqui, Men at Work. Who Can It Be Now? 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Ótima terça.

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1: Terça-feira, 25 de agosto de 2026, a temperatura neste momento na cidade de Cascavel é de 19 graus e em Foz do Iguaçu 19 graus e meio. No entanto, em Cascavel a sensação térmica é de 19 graus e em Foz do Iguaçu a temperatura de 19, mas a sensação térmica é de 20 graus no momento. 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

Um avião de pequeno porte caiu na manhã desta terça-feira na zona rural de Mateus Leme, região metropolitana de Belo Horizonte. A aeronave pegou fogo após a queda, mas o piloto de 29 anos sobreviveu felizmente. O momento em que a aeronave aparece em queda sobre a área de mata com uma grande coluna de fumaça e o sistema de paraquedas da aeronave estava acionado. Portanto, o piloto era o único ocupante, conseguiu sair da aeronave após a queda. Populares que estavam nas proximidades ajudaram a retirá-lo do local com segurança. O homem apresentava lesões leves. Ele foi levado para uma unidade de saúde para atendimento médico, portanto. Quatro pessoas ficaram feridas após um carro sair da pista e capotar na madrugada desta terça-feira na PR-151 em Piraí do Sul, nos Campos Gerais do Paraná. Segundo a Polícia Rodoviária Estadual, o acidente aconteceu por volta das 5 horas da manhã, no quilômetro 259, no trecho entre Piraí do Sul e Jaguariaíva. Bom, o veículo Volkswagen Gol seguia pela rodovia no sentido Jaguariaíva e quando ele saiu da pista capotou, parando no canteiro central. Entre as vítimas estavam duas mulheres de 30 e 39 anos e duas crianças de 11 e 6 anos. As quatro pessoas tiveram ferimentos leves e foram encaminhadas ao Hospital Santo Antônio, em Piraí do Sul. As circunstâncias que levaram à saída de pista serão apuradas. O homem de 55 anos, que também estava no veículo, não sofreu ferimentos e permaneceu no local após o atendimento da ocorrência. Vamos falar sobre a previsão do tempo para amanhã, quarta-feira. De acordo com o CIMEPAR, que é o Sistema de Tecnologia e Monitoramento Ambiental no Paraná, o tempo continua estável no estado. Quarta-feira, portanto, amanhã terá bastante nebulosidade e chuva aparecendo aí de forma irregular, com períodos de melhora entre uma pancada e outra, ou seja, o guarda-chuva ainda pode ser um companheiro útil em algumas regiões.

0: regiões. Fique atento, então, à previsão diária. De acordo com o CIMEPAR, o tempo continua instável no estado do Paraná. Agora são 11 horas e 3 minutos, 11 e 3. Eu volto já já com mais músicas e notícias em uma hora aqui na programação da Rádio KTV FM.
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0: KTV FM o tempo todo com você, Alex Corrêa. A vida tem dessas coisas. Mais ou menos isso, né? Simples assim. Teve também Fleetwood Mac, Don't Stop. E Shawn Mendes e Camila Cabello cantaram Senhorita. Paradinha rápida e eu volto já já, 11h31. 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

Já tô de volta por aqui, reta final do Bom Dia com a TV. E eu desejo um bom dia todo dia pra você, tá bom? Que tá na sintonia, me acompanhando em casa, no carro, no trabalho. Enfim, seja você onde estiver. Aos amigos da internet também, o meu abraço apertado, meu muito obrigado pela escolha da Rádio com a TV FM. Agora, tá chegando por aqui, mais músicas. E eu gosto dessa, hein? Tema do filme Meu Primeiro Amor. The Mamas and the Papas, My Girl, pra você. Uma ótima terça.

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Tá aí I'll Be Missing You, Puff Daddy Sting aqui na programação. Antes teve a Rita Lee com Vírus do Amor, Anjos do Hangar, Chuva, Jojo, Too Little, Too Lady, The Mamas and the Papas, My Girl. E assim a gente coloca um ponto final no Bom Dia KTV de hoje. Bom, eu vou pra voltar amanhã, se Deus quiser e permitir, tá bom? Encontro Macato, combinado? Fique ligado, vem aí o Jornal da KTV, excepcionalmente hoje a apresentação Débora Evangelista e toda a equipe de jornalismo do Grupo KTV para te deixar bem informado sempre, certo? Certíssimo. Eu vou, mas eu volto, se Deus quiser e permitir. Deixo a última para você curtir aqui nas ondas da KTV FM Big Mountain. Para você, Get Together, uma ótima terça-feira para nós. Aproveite com responsabilidade sempre a sua terça. Beijo no coração e até amanhã. Bye, fui. Mais uma vez, obrigada pelo carinho, pelas mensagens, todos os ouvintes que participaram, que pediram música. Obrigada pelo carinho e até amanhã. Agora sim, tchau, fui. Chegando a última de hoje para você, KTV FM, o tempo todo com você, 11h56. Já, já, Jornal da KTV.

0: Olá, boa tarde para você. Sejam todos muito bem-vindos. O Jornal da KTV começa agora e o Grupo KTV de Comunicação agradece sua companhia. Eu, Débora Evangelista, fico contigo na TV, nas nossas FMs 94.5 em Cascavel e região e 90.1 em Foz do Iguaçu, além das nossas plataformas digitais. Acesse ktv.com. Hoje é terça-feira, dia 25 de agosto. Nós iniciamos essa edição falando, né, das buscas que seguem pelo homem que desapareceu após cair de moto aquática no alagado do reassentamento São Francisco, no interior de Cascavel. Nós vamos para lá com o Del Rios, que tem acompanhado toda essa situação, esse trabalho incansável, né, Del, do Corpo de Bombeiros. Tem atualizações para a gente sabe que chegou, não sei se já chegou, tá para chegar aí um equipamento, né, de Curitiba para auxiliar nessas buscas. Como é que está a situação por aí nesse momento? Boa tarde.
1: Boa tarde, Débora. Boa tarde a todos. Sim, o equipamento já chegou hoje pela manhã, por volta das 9 horas da manhã. Esse equipamento foi para a água. Eu vou até pedir para o Marlon Schelder mostrar para a gente o barco que está lá no meio do Corpo de Bombeiros. É esse barco que está transportando, então, esse scanner, né? Que também é conhecido como um sonar. Nós temos algumas boias ali já marcadas, né, que foram deixadas na água, porque ali o sonar identificou alguma coisa diferente na água. O trabalho ontem, só com mergulhadores, estava do outro lado da represa. Hoje, então, esse trabalho está concentrado neste canto, né, e as equipes que estão na água estão marcando, então, este local. Depois que eles tiverem a confirmação de que realmente existe alguma coisa diferente ali, o barco volta e aí entram os mergulhadores para tentar descobrir se esse homem está ou não está naquele ponto, ou pelo menos o corpo do homem. A gente tem imagens de todo o trabalho desde a manhã de hoje, duas equipes do Corpo de Bombeiros, uma aqui de Cascavel, outra de Curitiba, que é o grupo GOST, o Grupo de Operações de Socorro Tático, que trouxe então esse equipamento e que está sendo usado neste momento para tentar localizar este corpo. Já é praticamente o quarto dia de buscas aqui nesta represa e até agora sem sucesso. Os comandantes do Corpo de Bombeiros continuam afirmando que o trabalho é mais difícil porque existe uma profundidade muito grande nessa represa e, além disso, a água na parte de baixo ou no fundo está muito fria, por volta aí de 12 e 13 graus. Com isso, fica mais difícil também para o corpo boiar, mesmo depois de tanto tempo. Além desse detalhe, o corpo também pode estar preso no lodo, no fundo da represa ou então em algum galho, já que é uma área bastante grande e uma área também com muitos entulhos, né? Mesmo com essa profundidade. A operação vai continuar durante todo o dia de hoje. Os bombeiros vão continuar aqui, tanto o grupo

0: grupo de Curitiba, como o grupo também aqui de Cascavel. E a expectativa é que hoje realmente seja encontrado, então, esse corpo do Alex Viana, homem de 49 anos, que sumiu nessa represa depois de cair da moto aquática no sábado, e por volta das 6 horas da tarde. O Alex, que estava sendo esperado na casa dele para comemorar, então, o aniversário de 49 anos. A família continua por aqui, um pouco longe de onde nós estamos. A própria família pediu até para que a gente respeite, então, a privacidade deles, e é o que toda a imprensa está fazendo neste momento. Com você, Débora.
1: Theo, é que tomara, né, que tenha pelo menos um desfecho essa história para acabar com essa angústia, né, da família. E se você tiver alguma novidade, tá, alguma informação nova que chegue aí a qualquer momento, você pode chamar a gente aqui, tá bom? Bom, e a partir de hoje, motoristas já podem consultar pelo aplicativo CNH do Brasil as passagens pelo pedágio Free Flow. A ferramenta mostra se existe tarifa pendente e também indica onde o pagamento pode ser realizado. A Patrícia Cabral chega ao vivo, tem mais detalhes para a gente. Paty, importante, né, os motoristas estarem atentos, até porque é uma nova modalidade, né, de cobrança de pedágio. Então, às vezes, né, ele não sabe se vai pagar, se não vai pagar, então tem que consultar, né? Boa tarde para você.
2: Uma notificação importante, né, Débora? Boa tarde para você, boa tarde a todos. 14 concessionárias já fazem parte agora do sistema da Carteira de Habilitação do Brasil, a CNH, aquela CNH eletrônica. É importante a gente destacar, Débora, que não é a CNH social, tá? Que, né, que esse é um benefício do governo e tudo mais. É a CNH do Brasil, que é a sua carteira de habilitação digital. Então, a partir de agora, os motoristas que passarem pelos pórticos eletrônicos, né, o chamado Free Flow, inclusive nós temos aqui na região de Santa Lúcia, vão ser notificados diretamente na carteira digital. Lá vai estar registrado o horário que passou, qual praça que passou, o valor e, inclusive, o prazo para fazer o pagamento, que é de 30 dias. O que muita coisa acontecia, né? Acontecia assim, às vezes o motorista passava por lá, às vezes não recebia nenhuma notificação, nem lembrava e depois acabava tendo que pagar uma multa aí porque não pagou o pedágio. Agora não, é só ir lá, abrir o aplicativo da CNH do Brasil e lá vai ter já um item, né, um tópico chamado pedágio. Você vai clicar lá com as suas informações, tudo lá já vai estar disponibilizado. É importante também a gente registrar aqui, Débora, que essa nova forma de notificar não permite fazer o pagamento. Então, o que, que acontece? Acontece que a pessoa vai ficar sabendo que passou pela praça e que existe um pedágio para ser pago, mas ela vai ter que daí procurar os meios de pagamento já que são anunciados pelas concessionárias. Mas, aproveitando que nós estamos falando de pedágio, Débora, vem aumento por aí, tá? Sim, vem aumento por aí. A concessionária que é responsável pelo lote 1, que abrange rodovias, inclusive vários trechos da BR-277, vai aplicar um reajuste de valor que chega aí a quase 5%. A gente tem uma tela para mostrar para você, porque são praças de pedágio que não ficam aqui na nossa região, né? Elas ficam na região que é ali, que é de responsabilidade da concessionária Via Araucária. Então, na BR-277, por exemplo, a gente tem a tarifa em São Luís do Purunã, que vai passar de R$ 9,30 para R$ 9,80. Em Porto Amazonas, também na 277, o valor vai subir de R$ 11,70 para R$ 12,30. Já na Praça de Irati vai passar de R$ 10,90 para R$ 11,50. E em Bituva vai aumentar de R$ 10,70 para R$ 11,30. E já na outra rodovia, que é a BR-476, né, que fica na Praça da Lapa, na Praça de Pedágio da Lapa, a tarifa vai passar de R$ 12,30 para R$ 12,90. Lembrando você aí de casa, que costuma trafegar por essas regiões, de que tudo isso passa a valer a partir da zero hora de sexta-feira. Então, a partir da meia-noite de sexta-feira, esses novos valores. Muita gente pensa assim, ah, mas são alguns centavos, 30 centavos, 60 centavos, mas que no fim das contas vão fazer diferença. Segundo a concessionária, isso já estava previsto no contrato da concessionária para ter aí, né, o domínio, né, para ser responsável por esses trechos. Então, vocês, né, que costumam trafegar por essa região, esses valores que a gente repassou valem para veículos leves. Tá bom? Então, o valor para veículos pesados, caminhões e tudo mais, deve também ter esse reajuste e deve ficar ainda mais caro. Eu volto com você.
1: Ah, aumento nunca é bom, né, Patrícia? Ainda mais a gente que, né, que já tem uma história toda com pedágio aqui no Paraná, pedágio caro, realmente pesa no bolso, sim. Obrigada, viu, pelas informações. Olha, a defesa e a acusação apresentam teses diferentes em audiência realizada para apurar a morte de Vanessa Marte, que era escrivã da Polícia Federal em Cascavel. Nós vamos ao vivo conversar com o David Souza, que traz detalhes para a gente. David, esse caso repercutiu bastante, né? Que é um caso que está sendo investigado como feminicídio e teve essa audiência. O que as testemunhas falaram? Você tem informações para a gente? Boa tarde para você.
3: Teve até uma reviravolta nesse caso, né, Débora? Boa tarde para você, boa tarde a todos que estão assistindo a gente. Nós estamos aqui em frente ao Fórum de Cascavel, onde aconteceu, né, essa audiência ontem. Foram mais ou menos 4 horas e 30 minutos de audiência, ou seja, foi um trabalho bastante demorado, né? Mas foram apresentadas provas, ouvidas aí testemunhas, arroladas inclusive pelo Ministério Público. Foram 5 testemunhas, a principal delas, o médico perito que atendeu a esta situação, que aconteceu no dia 24 de junho no bairro Brasília, aqui em Cascavel. Inicialmente, a hipótese era de que a Vanessa Marte teria tirado a própria vida dela e depois foi encontrada morta dentro do carro estacionado no pátio da residência, né? A reviravolta nesse caso veio porque, de fato, né, as circunstâncias puderam trazer elementos de que poderia, então, se tratar até mesmo de um feminicídio, que ainda não está confirmado, né? A justiça está justamente fazendo isso, tentando entender o que de fato aconteceu depois de receber o inquérito policial e a denúncia apresentada pelo Ministério Público. Ouvidas então essas 5 testemunhas na data de ontem, mas como foi uma audiência muito demorada, falei agora há pouco aqui em quatro horas e meia, existe a sequência agora dessa mesma audiência e ela vai acontecer no dia 21 de setembro, né? Então a continuidade dos trabalhos foi remarcada para o dia 21 de setembro, onde serão ouvidas mais 5 testemunhas. Nós conversamos com assistente de acusação, com advogado de defesa, né? E os dois apresentaram versões diferentes a respeito desse caso. Primeiro, a gente vai ouvir o assistente de acusação, que é o doutor Ricardo Augusto Bantley.
4: O laudo pericial do exame residográfico nas vestes do acusado, onde foi verificada a presença de pólvora nas suas vestes, especificamente na manga e no pulso da sua blusa direita, né? Esse laudo também foi realizado na vítima e esse laudo ele não deu positivo. E na perícia realizada nas vestimentas do acusado, o laudo veio positivo. Lembrando que esse laudo não foi possível ser realizado nas mãos do investigado, porque antes de chegar às primeiras equipes policiais à casa, ele lavou as suas mãos, evidentemente no intuito de retirar do seu corpo qualquer sinal de identificação de resquícios de pólvora ou da deflagração da munição no armamento.
3: A Vanessa Marte tinha 44 anos, lembrando, né, ela foi encontrada morta então dentro do carro, estacionado no pátio da residência no dia 24 de junho. 2 meses depois aconteceu essa audiência de instrução. E nós ouvimos também o advogado de defesa do acusado, que é o Júlio César Walterman de Freitas, de 58 anos, marido então da Vanessa. O advogado de defesa é o doutor Armando de Souza, que apresentou também o seu parecer a respeito dessa audiência.
5: A gente pôde confrontar a tese inicial apresentada pelo perito criminal que acompanhou o flagrante com outros laudos complementares que foram apresentados durante a instrução processual. Então, pôde-se constatar com laudos técnicos formalizados pela Polícia Científica que há indícios veementes não só com vestígios de sangue na arma do crime, mas também na própria mão da vítima, a senhora Vanessa, em que esses segmentos, esses pontículos de sangue, podem sim apontar que houve o suicídio praticado por ela.
3: O Júlio César Walterman, de 58 anos, ele é militar da reserva e desde essa ocorrência, no dia 24 de junho, ele segue preso no 33, no batalhão do 33, aqui de Cascavel. Então, a situação se desenhou ontem de forma bem positiva, né, de acordo com o Ministério Público, com o Poder Judiciário também, mas ainda vai ser preciso mais uma fase dessa audiência no dia 21 de setembro, que ela vai ter sequência, né, para ouvir as outras testemunhas arroladas, então, pela defesa. É com você, Débora.
1: Seguimos acompanhando, David, esse caso, né? Muito obrigada, viu, pelas informações. Olha, um confronto bloqueia a Avenida Beira-Rio em Foz do Iguaçu. Renan Gouveia chega ao vivo trazendo essas informações para a gente. Renan, são informações que chegam, né, agora há pouco, e aí você está aí para explicar para a gente o que aconteceu. Boa tarde.
6: Pois é, Débora, boa tarde para você, uma excelente tarde também a todos. Já vamos dar uma prestação de serviço para toda a população aqui da fronteira. Questão, ó, de 30 segundos aqui à Beira Rio, que fica muito próxima à Ponte Internacional da Amizade, ela já foi liberada para o trânsito. Tá? Vou até sair da frente aqui para mostrar para vocês. A equipe da perícia, ela já saiu daqui da região. O trânsito ele está fluindo agora normalmente, tá? É questão de a uma hora e meia, essa avenida, ela estava bloqueada para o trabalho da polícia militar, que estava realizando aqui junto também com a perícia. Porque, gente, o que aconteceu aqui? Por volta das 11 horas da manhã, eram três equipes da polícia militar, da base da Rocão, estavam com as motocicletas paradas aqui, realmente fazendo aquele trabalho de rotina, quando, de repente, uma van estava passando por aqui, uma van azul com placas do Paraguai. O homem que estava dirigindo simplesmente apontou uma arma para esses policiais. E eles imediatamente agiram, atirando na direção deste motorista. E depois, um pouco mais para frente, de acordo com as informações da própria polícia militar, esse homem que estava dirigindo essa van, ele teria assaltado essa van. Dentro dela estavam vários telefones celulares de última geração. Então, realmente um motorista dessa van, o verdadeiro motorista, o dono, ele foi encontrado e ele falou que, de fato, também ele foi assaltado. Então, a pessoa que estava dentro dessa van, ela foi baleada e foi encaminhada para o hospital municipal e segue ali aos cuidados médicos e também com a perícia, com a polícia militar ali também acompanhando. E outro detalhe, que também existe a possibilidade de uma outra pessoa que estava fazendo a escolta dessa van também teria participado, mas essa pessoa ela conseguiu fugir. Então, o trabalho agora da Polícia Militar é tentar identificar esse carro de cor vermelha aqui na região, que essa pessoa ela também teria participado desse assalto que foi registrado aqui na fronteira. Então, para passar essa prestação de serviço para o pessoal de casa, tá, Débora? A via aqui já está totalmente liberada, vou sair daqui da frente para mostrar para vocês. Os carros já estão passando por aqui normalmente e reforçando que aqui essa avenida ela é uma das mais importantes de Foz do Iguaçu. Assim que a pessoa sai da Ponte Internacional da Amizade, para evitar o congestionamento ali mais na região central, acaba utilizando essa via para poder acessar o centro daqui de Foz do Iguaçu.
1: Eu estava até observando aí nas suas imagens como é movimentada, né, essa avenida. Imagina só um homem armado e aí troca de tiro e confronto, enfim. Mas que bom, né, que terminou tudo bem e a avenida está liberada. Obrigada pelas informações. Bom trabalho aí. E olha, após monitora de CMEI de Cascavel ser presa preventivamente, acusada de violência contra crianças, a Comissão de Educação da Câmara de Vereadores exige explicações em relação às medidas que foram adotadas sobre esse caso.
7: Antônio Marcos e Rondinelli Batista integram a Comissão de Educação da Câmara. A intenção dos vereadores foi cobrar esclarecimentos em relação à condução do afastamento da profissional presa pelo NUCRIA. A reunião durou mais de uma hora.
8: Nós marcamos aqui, a secretária prontamente nos atendeu e nós quisemos entender se todo o protocolo foi cumprido, né? Na nossa reunião aqui nós ouvimos, né, que foi feito todo o procedimento necessário, os encaminhamentos na hora, encaminhado, tão logo receberam as denúncias, encaminhado por NUCRIA, por Conselho Tutelar e também para a Corregedoria, e isso foi feito por parte da Secretaria de Educação.
7: De acordo com a legislação municipal, o afastamento de professores e monitores de CMEIs por vias legais pode ocorrer como medida preventiva ou administrativa quando há denúncias de irregularidades ou agressões. A principal norma é a lei municipal que rege o Estatuto dos Servidores Públicos Municipais de Cascavel. O artigo 220 foi alterado pela Lei Municipal 7.750 e nele consta o afastamento preventivo como medida cautelar, sem prejuízo da remuneração quando, por exemplo, houver suspeita de crime contra criança, adolescente, idoso ou pessoa em situação de vulnerabilidade, ou ainda risco de interferência na investigação ou repetição da irregularidade.
2: Segundo o vereador, essa lei não foi seguida pela Secretaria de Educação por ser considerada pela secretária como inviável.
8: Nós também questionamos isso à secretária, né? E o que ela nos respondeu é que se trata de uma unidade pequena, de um CMEI de apenas 37 crianças. A sala onde aconteceu o fato fica bem de frente à sala da diretora, ou seja, estava sobre os olhos da diretora, e que no momento não havia tantos sinais, não havia motivos para fazer o afastamento, né?
7: No ano passado, a CPI do abuso apurou a condução da secretaria em relação ao caso registrado em 2019 no CMEI do bairro Interlagos, envolvendo um agente de apoio condenado pela justiça a 30 anos de prisão por ter abusado de um menino de 3 anos. O relatório da CPI apontou, entre outros itens, que o afastamento preventivo determinado ao servidor não foi cumprido. Mesmo após a denúncia, feita em 2020, o funcionário continuou dentro da sala de aula, em situação comprovada por depoimentos e documentos. Continuou exercendo atividades como troca de fraldas, recepção e entrega de crianças e participação na rotina em sala de aula, mesmo a CEMED informando que ele estaria restrito a funções administrativas.
8: Não entendo que tenha o mesmo caso, que não tenha a mesma gravidade, né? Como eu disse, nós entendemos aqui que foi feito o trabalho que deveria ser feito pela Secretaria de Educação e talvez por conta disso venha esse alarme, venha todos esses questionamentos, todas essas perguntas, né? Mas como eu disse, entender que naquele momento, segundo a Secretaria de Educação, não havia elementos necessários para fazer o afastamento. Até porque, sempre quando se faz o afastamento, e se tem má conduta, precisa de fato ser afastado, mas é bom entender também que ali daí precisa ter um novo agente, um novo professor para fazer a cobertura. E hoje existe também esse déficit de professores dentro da Secretaria.
7: Outro caso já havia sido registrado em 2024 no CMEI Geraldo Figueiredo, no bairro Santa Cruz. Segundo a família, mesmo com a denúncia, a profissional segue atuando na unidade.
8: A população tem total voz e tem de fato que nos procurar ou procurar a própria secretaria onde possa desconfiar de algum fato que não está de acordo.
1: Bom, vamos falar então da previsão do tempo agora. O dia começou com muitas nuvens aqui em Cascavel, um clima mais fresquinho de manhã, né? A temperatura estava na casa dos 14 graus, muitas nuvens mesmo, olha, aqui no céu de Cascavel, né? Assim, nos últimos dias tem sido assim, né? O dia amanhece assim, fechado. Inclusive, ontem à noite choveu um pouquinho aqui em Cascavel, né? Mas vamos dar uma olhadinha como é que tá agora? Olha, nesse momento o sol até aparece um pouquinho, mas ainda, né, o céu está encoberto, tem muitas nuvens e, embora, né, esteja nessa condição aí que você acompanha nas imagens da câmera da AKTV, a chance de chuva aqui para Cascavel é bem pequena para essa terça-feira. A temperatura subiu um pouquinho, mas ainda tá amena, né? 22 graus agora na cidade de Cascavel. Vamos para Toledo, nossa câmera por lá também, mostrando aí a cidade do Alto. Em Toledo, o cenário é parecido com Cascavel. Por lá também deve continuar assim durante o dia, né? Embora nuvens, o sol também aparece por lá e sem chance de chuva. Agora, em Toledo, a temperatura um pouquinho mais alta, 25 graus. Vamos para a fronteira? Por lá também muitas nuvens. Nesse momento na fronteira, 23 graus. Em Foz do Iguaçu também não tem previsão de chuva hoje, tá? Mas também, as temperaturas também não devem se elevar tanto hoje, mas aí sim, nos próximos dias, a previsão é de que as temperaturas se elevem um pouco mais. Vamos dar uma olhada aqui na nossa imagem de satélite, que mostram sim que tem, né, nebulosidade sobre o nosso estado. E hoje o tempo deve se manter fechado em todas as regiões. Aqui do Paraná tem expectativa de chuva para algumas cidades. Amanhã ainda pode chover de forma mais pontual, mas aqui na nossa região o tempo já fica mais estável. Na quinta-feira volta a ter previsão de sol para todo o Paraná, né? A gente estava já se perguntando quando é que vai aumentar, quando é que as temperaturas vão subir novamente. Então, a partir de quinta, a gente já começa a sentir essas temperaturas em elevação. Vamos ver então como ficam as temperaturas hoje. Capital Curitiba hoje não deve passar dos 19 graus. Londrina no norte, 23 graus é a máxima prevista para hoje. Umuarama, 25. Toledo, 24. Foz do Iguaçu, máxima de 25. Cascavel, 23. E Guarapuava, centro-sul do estado, a máxima hoje de 21 graus. Vamos mudar aqui nosso mapa. Hoje a gente pode observar aqui, olha, que na maioria das cidades, né, Medianeira, céu azul, Missal, Boa Vista da Aparecida, o sol aparece entre nuvens, não tem expectativa de chuva e as temperaturas seguem aí na casa dos 26 graus de máxima. É só em céu azul 25, nas demais máxima hoje de 26. E aí a gente volta aqui, né, ver nos próximos dias aí o sol já predominando e as temperaturas subindo. Já olha para amanhã, quinta, né, 27, 28 graus. Agora olha na sexta, gente, a máxima já em todas essas cidades, 32 graus. Né, então sobe bastante a temperatura já nos próximos dias, ou seja, o calor voltando, né? O tal do veranico voltando e as temperaturas em elevação já a partir de amanhã aqui no nosso estado e aqui nas cidades da nossa região. E olha, dois incêndios em residências mobilizaram equipes do Corpo de Bombeiros praticamente ao mesmo tempo na noite de ontem aqui em Cascavel. As ocorrências foram registradas nos bairros Cataratas e Floresta. Uma delas, uma dessas casas, ficou completamente destruída pelas chamas. Cristiana estava cozinhando feijão quando o fogo começou pelo fogão. Tudo foi muito rápido. Ela e o marido e os três filhos só tiveram tempo de sair de casa antes que as chamas se espalhassem.
9: Eu tinha acabado de trocar a mangueirinha. Eu tinha comprado a mangueirinha nova, o cara veio instalar a mangueirinha do gás. E daí eu estava fazendo janta normal, aí o fogo começou a pegar no fogão. E dali ele foi para a mangueirinha do coisa, e começou a sair gás para tudo que é lado. E daí eu catei as crianças e saí correndo, falei, vamos correr. Aí eu falei para meu esposo, corre, abre o portão, porque o portão estava trancado, né? Tava os dois, tava cadeado o portão. Aí ele começou a quebrar o portão, eu gritei para o meu filho, daí eu catei minha neném, catei minha menina e falei, vamos, corre. Corre que a casa vai explodir. Aí a hora que a gente correu para fora, que o meu marido conseguiu abrir o portão, que nós saímos para fora, e nós entramos mais ou menos ali na frente da casa da minha sogra, já começou o fogaréu.
1: Não deu tempo de nada?
9: Não deu tempo de salvar nada.
1: Essas imagens, feitas por vizinhos, mostram a casa tomada pelo fogo. As chamas estavam bem altas. Hoje de manhã, mesmo com o incêndio controlado, ainda havia alguns focos. A residência fica na Rua Árpia, na região norte de Cascavel. Quando os bombeiros chegaram, a casa de madeira estava completamente tomada pelo fogo. Dois caminhões foram utilizados inicialmente no combate às chamas.
10: Uma casa totalmente destruída pelas chamas do fogo. Casa de madeira, com móveis dentro, sofá, cama, muito material inflamável e uma combustão muito forte, então totalmente tomada pelo fogo.
1: Enquanto as equipes ainda trabalhavam no incêndio na Avenida Árpia, um segundo mobilizou os bombeiros, também na região norte de Cascavel. A outra ocorrência foi na rua Serra Grande, no bairro Cataratas. Uma equipe que estava no primeiro incêndio foi deslocada para o endereço, além de um terceiro caminhão que estava na região do bairro Pioneiros Catarinenses. Nesse segundo caso, moradores das proximidades agiram rapidamente e utilizaram duas mangueiras para combater as chamas. Quando os bombeiros chegaram, o fogo já estava praticamente controlado. Segundo relatos recebidos pelos bombeiros, uma mulher de aproximadamente 30 anos teria provocado o incêndio e deixado a residência antes da chegada das equipes. A informação foi repassada por vizinhos e ainda deverá ser apurada pelas autoridades. A moradora não foi localizada durante o atendimento. Programa de limpeza e conscientização da Secretaria de Meio Ambiente de Cascavel está no bairro Brasília. Hoje e amanhã é possível ver equipes trabalhando pelas ruas e conversando com a população para melhorar a educação ambiental de todos.
11: Em 2 dias, a Secretaria de Meio Ambiente de Cascavel vai desenvolver várias ações no bairro Brasília. A demanda é grande por roçadas, recolha de volumosos e limpeza em geral. Em poucos minutos, 2 caminhões saíram cheios.
12: Aos poucos a gente vai conseguindo fazer esse trabalho, né, de limpeza e no mesmo momento fazendo o trabalho de conscientização. Esse é o objetivo do programa SEMA nos bairros, para levar a conscientização da população que todo esse material que está na calçada ele tem como fazer o descarte de forma correta.
11: Seu Adão aproveitou a movimentação no Salão Comunitário do Brasília para fazer um pedido.
13: Para tirar um lixo que está na frente de casa lá, que tem casa de aluguel lá e o pessoal joga tudo as coisas lá, sabe, entulho ali. Eu já proibi, mas não tem jeito.
11: Se aqui do lado de fora a limpeza é o principal serviço, dentro do salão comunitário, a parte educativa se apresenta como necessária. É um trabalho que começa pelas crianças, de conscientização.
14: O propósito dele é trabalhar a educação ambiental, a conscientização das pessoas para manter o seu bairro limpo, organizado, evitar o descarte de resíduos irregular, evitar acúmulo de lixo, né, na frente de casa, porque o bairro é a extensão da sua casa. Então, o nosso propósito é esse, é levar essa conscientização, esse senso de corresponsabilidade para a população.
11: Nesta terça e quarta-feira tem ponto de entrega voluntária de resíduos eletrônicos, entrega de bolsa de ráfia, orientações sobre reciclagem, prevenção contra a dengue, distribuição de mudas. Tudo isso está dentro do programa SEMA nos bairros, que chega à 12ª edição. Os resultados são bons, mas ainda é preciso melhorar.
14: Nós percebemos, né, de acordo com uma pesquisa que nós fizemos, que 76% das pessoas entenderam já a necessidade de cuidar, porém ainda o comportamento ainda, né, precisa ser mudado. É questão de atitude, é uma escolha. Eu sempre falo que fazer o descarte correto ou irregular é uma escolha que a pessoa faz e é isso que a gente precisa trabalhar as pessoas.
1: Evento sobre violência contra a mulher reúne profissionais da segurança em Cascavel.
7: Mais uma ação de conscientização e enfrentamento da violência contra a mulher. Agosto Lilás, Mulheres Fortes, Comunidade Segura. O lançamento do ciclo de palestras foi realizado no auditório da Câmara de Vereadores.
15: A nossa sociedade hoje, ela precisa de mulheres fortes. E nós acreditamos, através desse evento, que a informação, ela estabelece a força para essa mulher. Porque muitas vezes ela não sabe o tipo de violência, ela desconhece e isso faz ela ficar fraca, frágil diante de uma situação.
7: As palestras têm participação de representantes da Patrulha Maria da Penha, da Polícia Militar. Os temas incluem informações sobre prevenção, segurança, autoproteção, atuação da rede policial e a importância da denúncia.
16: A intenção da organização é ampliar cada vez mais o alcance do combate à violência contra a mulher.
15: A nossa ideia é levar isso por toda a comunidade, nos bairros, em outras instituições, associações, então estamos abertos aí com um calendário bem farto para trazer muita informação para Cascavel.
7: As participantes receberam chaveiros com telefones de emergência, ações e estratégias para evitar que histórias como de Alana Brito se repitam. Ela tinha 28 anos quando foi baleada e morta pelo ex-namorado, em julho de 2022. O autor foi condenado a mais de 20 anos de reclusão pelo crime de feminicídio. Alana tinha 2 filhos, que hoje tem 7 e 16 anos. Eles vivem com a avó, que transformou dor em luta.
17: Eu uni a minha força e minha dor de mãe de perder uma filha para ajudar outras mulheres. E eu continuo ajudando e saio para fora do palestra, para a cidadezinha pequenininha, falo como é que fica a família depois que acontece isso, para evitar quando vê, aconselhar e sempre denunciar. Quando vê essa situação, tem que denunciar.
1: Confere agora imagens ao vivo da aduana em Foz do Iguaçu, bem movimentada por lá neste momento, 23 graus na fronteira. E também imagens da Avenida das Torres, aqui em Cascavel, em frente ao Centro Universitário FAG, seguimos com 22 graus. E Toledo realizou hoje uma ação de conscientização contra a violência, né, contra as mulheres. O adesivaço aconteceu na Praça Willy Barthes e faz parte do Agosto Lilás. A ação reuniu a Polícia Militar, Ronda Maria da Penha e Secretaria da Mulher. Carros receberam adesivos com mensagens de respeito e incentivo à denúncia. À tarde, a mobilização será realizada próximo ao terminal da Vila Pioneiro, a partir das 3h30. Agora, 12h34. E você confere depois do intervalo. Número de casos de embriaguez ao volante continua alto em Cascavel. E ainda, obras de drenagem da rua Olavo Bilac chega a 40% de execução. O Jornal da KTV volta já.

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8: Jornal da KTV de volta agora, meio-dia 37. Mesmo com a ampliação na fiscalização, ocorrências envolvendo embriaguez ao volante registradas nos últimos dias reforçam a necessidade de conscientização dos motoristas.
9: Dois fatores que jamais deveriam estar juntos: bebida e direção. Testes de etilômetro realizados no último fim de semana comprovam o desrespeito à legislação. 0,64 miligramas de álcool por litro de ar expelido, 0,81 miligramas, 0,79 miligramas de álcool. Abusos que causam acidentes graves, mortes.
10: Cascavel ainda continua no ranking das cidades do estado do Paraná, os municípios que mais têm o álcool como uma infração. Por quê? Porque nós estamos fiscalizando. Então, não é só nesses eventos aí que ocorrem sinistros, mas nas operações a gente também tem constatado realmente um número aí, que a gente pode dizer assim, não um número enorme, mas ainda um número razoável em relação ao álcool e à direção.
9: Em uma das situações, o condutor embriagado tentava passar pela praça de pedágio em Cascavel, mas não conseguia nem realizar o pagamento na cancela. Quando a Polícia Rodoviária Federal, que havia sido acionada por funcionários da concessionária, realizou o teste do bafômetro, o resultado foi esse: 1,42 miligramas de álcool por litro de ar expelido.
11: E no veículo havia uma sacola com muita quantidade de de bebida, né, de cerveja, lata de cerveja. E aí ele estava saindo de uma festa em Guaraniaçu, estava indo para outra festa em Cascavel. Então ele já havia consumido uma grande quantidade de bebida, estava indo para outra festa, levando a bebida já para consumir mais ainda.
9: A regulamentação referente à lei seca, publicada nas últimas semanas, pode ajudar a coibir esse tipo de desrespeito e ampliar a fiscalização, não só em relação ao álcool.
12: Essa lei, ela normatizou algumas questões que ainda não eram parte da lei, mas que a PRF já utilizava nas suas normativas internas, que é a possibilidade do etilômetro passivo, aquele que a gente já utiliza, e também de fazer o reteste quando necessário. Mas a principal novidade é que ela regulamenta o uso do drogômetro. Então, a partir de agora, é possível se iniciar os processos de compra desse tipo de equipamento.
13: Motociclista fica ferido em batida traseira entre moto e carro na manhã de hoje no centro de Cascavel. Acidente aconteceu na rua Rio de Janeiro, pouco antes do cruzamento com a Pio 12. Ele foi atendido pelo SIAT e encaminhado para reavaliação médica. Motociclista sofre queda de moto e fica ferida no bairro Santa Cruz, em Cascavel. Cão teria passado em frente à moto e mulher fez uma manobra para evitar atingir o animal. Ela foi atendida pelo SIAT e levada à UPA Veneza. Imagens de câmera de segurança flagraram o momento da batida entre dois carros no centro de Cascavel. O acidente aconteceu no cruzamento das ruas Londrina e Afonso Pena. Após o impacto, um dos carros atingiu outro veículo que foi projetado contra o automóvel estacionado. Um dos motoristas ficou ferido e foi atendido pelo SIAT. Três veículos se envolvem em acidente na tarde de ontem, próximo à rodoviária de Toledo. Batida aconteceu no cruzamento das ruas Rui Barbosa e Raimundo Leonardi. Com impacto, um dos carros atingiu outro automóvel que estava estacionado às margens da via. Ninguém ficou ferido.
8: Você confere imagens ao vivo do norte do estado de Londrina. Por lá, 17 graus. A gente vê aí, ó, céu fechado em Londrina. Nesse momento, pelas câmeras da KTV. E em Londrina e região, a nossa programação é sintonizada pelo canal 28.1. E também imagens ao vivo do Trevo do Guarujá, aqui em Cascavel. Movimentação tranquila por ali nesse momento. Seguimos com 22 graus na cidade. E a prefeitura aqui de Cascavel assume as obras de pavimentação da estrada Gramadinho, no distrito de Diamante. O contrato com a empresa responsável pelos serviços tinha sido rompido e agora o município decidiu executar a obra com recursos próprios. O investimento é de cerca de R$1 milhão e para a pavimentação, esse valor é para a pavimentação de quase 2 quilômetros. Nesse momento, as equipes trabalham na distribuição do rachão e na sequência será aplicada então a brita graduada, antes da pavimentação asfáltica. Agora, meio-dia e 43.
13: E você confere depois do intervalo. Dia do Soldado é celebrado no 33º Batalhão de Infantaria Mecanizado, em Cascavel. O Jornal da KTV volta já.

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8: Jornal da KTV de volta, agora 12h46. A gente segue acompanhando o desaparecimento do homem lá no reassentamento de São Francisco. E o João Carlos Del Rios volta ao vivo para conversar aqui com a gente. Del, alguma novidade por aí, alguma atualização?
9: Pois é, Débora, existe a possibilidade desse corpo ter sido encontrado. A gente já disse na primeira entrada que existia na água, estava na água um sonar, né, um scanner, que só tem um no estado, veio de Curitiba para cá para ajudar nesse trabalho de busca, e parece que existe alguma coisa, o sonar encontrou uma forma diferente dentro da água. Não dá para saber ainda se é o corpo, por isso mergulhadores estão se preparando neste momento para ir novamente para a água para tentar ver se é ou não é esse corpo. Vou conversar aqui com o tenente Lucas Delay, do Corpo de Bombeiros, oficial que está acompanhando essa operação também. Tenente, pode ser que seja, né? Mas não é certeza ainda.
10: Boa tarde. A gente está contando hoje com o apoio de uma equipe do GOST, né, do Grupo de Operações de Socorro Tático de Curitiba. Né, eles são peritos aí também na área de busca, de mergulho. E eles possuem esse equipamento, né, que é um sonar, né, uma espécie de sonar, que ele gera uma imagem de contraste do fundo do local, né, do fundo do corpo de água ali. Então, assim, nessa imagem, eles fizeram uma varredura agora de manhã ali, fica mais de 8 quilômetros, né, com o barco, e a gente identificou um ponto de interesse. O que, que é esse ponto de interesse? É uma imagem que se assemelha, né, a um corpo. Então, assim, a gente não tem certeza, né, não vamos bater o martelo que é o corpo. A gente vai, nesse momento, nossos mergulhadores estão se preparando para poder descer e fazer a busca para realmente ver se é ou não é, né? Então, é um ponto de interesse. O ponto de interesse, ele é um local que a gente vai aplicar os mergulhadores ali para descer e verificar se é o corpo do rapaz ou não.
9: Bom, a gente viu que nessa represa ou lagoa, como queiram chamar, ela é profunda, né? Ao mesmo tempo, a água está fria lá embaixo. Sim. E, além disso, também é muito escura, né? Tanto é que nem o helicóptero ontem conseguiu visualizar nada, né? Os soldados que estavam no helicóptero. Esse equipamento que veio hoje, ele, de alguma forma, mesmo com essas condições, ele consegue realmente identificar alguma coisa?
10: Não? Sim, sim. Ele é um equipamento, como ele funciona, né, com sonar, não é uma imagem, né? Não é uma câmera. Ele gera uma imagem de contraste, né? Então, você consegue mais ou menos ver a forma, as formas no fundo do lago ali, né? Então, realmente é uma água muito turva, né? A busca, né, que ela se dá com os mergulhadores é na base do tato, praticamente, porque não tem visibilidade nenhuma lá no fundo, né? Ali varia entre 4, 5 metros, 6, né, no máximo ali de profundidade, mas tem muita galhada, tem muito detrito no fundo do lago. E realmente não dá para enxergar, então é uma busca que tem que ser uma busca minuciosa, porque é basicamente no tato que o mergulhador vai. Então a gente aplica ali várias técnicas de busca, né, circular, semicircular, de pêndulo, né, então a gente vai aplicando essas técnicas e o mergulhador vai tateando. Esse sonar aí, ele nos ajuda a achar pontos de interesse, então qualquer forma que pode lembrar, né, uma forma humana, a gente desce os mergulhadores para verificar.
9: Ok, obrigado, tenente. Obrigado. Boa sorte, então. Tomara que o corpo seja encontrado.
10: Sim, tomara, né, que a gente encontre logo. Obrigado.
9: Tá bom. Tá aí, então, conversei com o tenente Lucas Delay, do Corpo de Bombeiros, tenente que veio acompanhar também esse trabalho que está sendo feito pelo GOST, como ele disse, o Grupo de Operações de Socorro Tático e mais os policiais bombeiros aqui de Cascavel, que também estão participando desta busca desde sábado à noite. A gente vai continuar por aqui, Débora. Vamos ver, então, se teremos novidades. Os mergulhadores estão agora entrando no barco. Daqui a pouco, então, eles chegam àquele ponto que está demarcado com duas boias, né, e onde o sonar identificou algo de estranho, algo de interesse, como disse o tenente. Volto com você, Débora.
8: Adel, que tenhamos novidades aí nas próximas horas. E agradece ao tenente Delay por conversar ao vivo aqui com a gente, tá? E olha, a obra de drenagem da rua Olavo Bilac já chegou a 40% de execução. Os serviços estão concentrados agora na rua Paraná, que está bloqueada. Vamos para lá com o David Souza. David, a Paraná está mesmo bloqueada? Ainda tem algumas pistas ali para que os motoristas consigam acessar?
1: Tem uma pista só, Débora. Nós estamos aqui, inclusive, bem no cruzamento, né, da rua Olavo Bilac com a rua Paraná. Vou pedir ao Vilmar Rodrigues, né, para mostrar, então, como é que está a situação nesse momento. No horário do almoço, todo mundo sabe que a demanda acaba sendo um pouquinho menor. Mas o horário de pico, de fato, não é fácil passar por aqui, não. Porém, é um sacrifício que é necessário, né, para melhorar esse trabalho de escoamento aqui dessa região, o serviço de drenagem de maneira geral. Então, entre a Olavo Bilac e a Vicente Machado, nós temos apenas uma faixa de rolamento disponível aqui na rua Paraná. Com a obra chegando a 40%, né, essa intervenção, ela precisou ser necessária, esse bloqueio, ele foi necessário para que o serviço possa acontecer com segurança. É claro que os motoristas que passam por aqui também precisam ter conscientização. Agora há pouco passou um veículo aqui acelerado, não precisava disso, inclusive, né? Porque tem homens trabalhando, tem gente passando por aqui, então o risco de acontecer um acidente com uma tragédia, ele é muito maior. De acordo com o município de Cascavel, sim, esse cronograma já alcançou 40% de execução e segue dentro do prazo previsto. Lembrando que essa obra tem um investimento de R$3.700.000 e conta com recursos do Fonplata. Então, nesse momento, intervenção acontecendo na rua Paraná, na Olavo Bilac, também tem serviços que estão acontecendo na rua Mato Grosso, na rua Minas Gerais. Então, além da Olavo Bilac, também essa obra mexe com essas ruas ao entorno aqui desta região central de Cascavel. Por isso, muita atenção ao passar por aqui, redobrem os cuidados e respeite sempre os limites de velocidade, que convenhamos, né, Débora, com a via bloqueada, vai lá para baixo, né, 30, 40 km por hora no máximo, né, o motorista também tem que fazer a sua parte. É com você.
8: É, tem que respeitar, né, David, porque senão coloca em risco também os trabalhadores que estão por aí, né, não custa, são alguns quarteirões só, dá uma seguradinha na velocidade aí para a segurança de todo mundo, né. Obrigada, viu, David, pelas informações. Vamos direto para a redação do portal KTV.com, por lá Alexandra Oliveira atualizando para a gente as informações das últimas horas, Ali. Conta para a gente aí o que está chamando a atenção, né, do pessoal, dos nossos internautas no portal KTV.com. Boa tarde.
11: Oi, Débora, boa tarde. Boa tarde para vocês aí que estão ligados com a gente. Vou começar falando de uma investigação, um esquema de exploração sexual aqui no oeste do Paraná. Mulheres paraguaias e também argentinas estão sendo atraídas para essa região com falsas promessas de trabalho e remuneração. Mas ao chegarem aqui, elas acabam sendo submetidas à exploração sexual e à cobrança de dívidas. Essa operação, intitulada Puro Engano, foi deflagrada hoje pela Polícia Federal. 5 mandados de busca e apreensão foram cumpridos. As ações ocorreram em Missal, São Miguel do Iguaçu e ainda Itaipulândia. Essa investigação começou depois de autoridades argentinas comunicarem o desaparecimento de uma jovem. Ela estava numa situação de vulnerabilidade aqui na fronteira. Em novembro do ano passado, a Polícia Federal, então, localizou essa jovem numa casa noturna na área rural de Missal. A partir, então, desse caso, a polícia identificou esses indícios desse esquema durante uma operação, né? 3 mulheres paraguaias foram encontradas. Elas estavam em situação migratória irregular. Um homem também foi preso por posse de arma de fogo. Essa investigação, então, continua para identificar outros possíveis envolvidos. Um outro caso que repercute aqui no KTV.com é do atleta de jiu-jitsu, William Massuda, que sofreu uma grave lesão durante uma luta em Londrina. O atleta precisou, inclusive, passar por uma cirurgia na região cervical. Procedimento foi realizado no domingo, um dia depois da luta. William segue na UTI em recuperação. A luta, então, aconteceu durante um campeonato no ginásio Moringão. Os vídeos mostram o momento que o atleta se machucou, são imagens bastante fortes. E esse caso agora está sendo investigado pela Polícia Civil, depois da denúncia do Ministério Público, que questiona esse movimento que machucou o adversário durante a luta. As imagens, então, são fortes, estão no ktv.com, no nosso Instagram também. Quando a luta, inclusive, é interrompida, depois desse golpe, que é chamado de bate-estaca, ele ficou, então, gravemente ferido. O atleta William tem os detalhes, é só acessar o ktv.com. Alexandre Oliveira, para o Jornal da KTV.
8: Obrigada, Ali. E olha, Cascavel tem novos equipamentos de sinalização para ciclistas que circulam pela cidade. A Patrícia Cabral volta ao vivo. Conta para a gente, Paty, que sinalização diferente é essa que os ciclistas agora precisam estar atentos?
12: Olha, novidade, novidade que vai ajudar muito, viu, quem pedala, Débora. São 17 novos dispositivos, 10 placas e 7 porta-focos semafóricos. Ficou curioso para saber como é? São esses daqui, olha, o Marcos Cortina vai mostrar para a gente agora. São equipamentos assim, olha, que eles ajudam que o ciclista veja o sinal que está no semáforo. Eles vão ser instalados, já foram instalados em pontos como esse que nós estamos. Nós estamos aqui na Duque de Caxias com a Rio de Janeiro, onde aqui, por exemplo, Débora, as bicicletas, elas circulam, né? Elas trafegam no contrafluxo. E o que que acontece? Não consegue ver se o semáforo para os motoristas está vermelho, se ele está verde, se está amarelo, se pode passar ou não. Então, além deste local aqui onde nós estamos, né, na Duque de Caxias, que é com a Rio de Janeiro, tem também na Rio Grande do Sul e tem também a Avenida Barão do Cerro Azul com a Roda Lapa. Vamos dar uma olhada nas nossas telas para a gente ver direitinho onde que cada semáforo foi instalado, porta-foco. Na Rua Duque de Caxias com a Rio Grande do Sul, então, Rua Duque de Caxias com a Rio de Janeiro, Avenida Barão do Cerro Azul com a Rua da Lapa, Rua Alexandre de Gusmão com a Rua da Lapa, na Alexandre de Gusmão com a Ieda Bajilmaier e aí na Avenida Carlos Gomes com a Rua Delfino Dias do Prado. Avenida Piquiri com a Rua Indira Gandhi. Além disso, tem também as placas, né? As novas placas para ciclistas. Elas estão na Rua Duque de Caxias, na Rua Alexandre de Gusmão, na Tito Mufato e na Avenida Piquiri. Então, Débora, são pontos importantes, considerados perigosos e que agora dão mais visibilidade para o ciclista. Lembrando que continua a orientação, né? Tanto os motoristas respeitarem o semáforo, que é para eles, e agora essa nova sinalização para que os ciclistas consigam observar se o sinal está fechado, se ele está aberto. Inclusive, olha, tem um ciclista passando por aqui agora, porque aqui a gente sabe, né, que é uma ciclovia, né, muito movimentada aqui nessa região do centro. Então, a partir de agora, mais um dispositivo que vai ajudar também, Débora, na segurança de quem gosta de pedalar ou precisa pedalar aqui pela cidade de Cascavel. Eu volto com você.
8: Segurança nunca é demais, né, Paty? Obrigada, viu, pelas informações. E olha, o Exército de Cascavel homenageia civis e militares em cerimônia alusiva ao Dia do Soldado.
1: Todos os anos, em 25 de agosto, o Brasil celebra o Dia do Soldado, uma data dedicada a reconhecer o trabalho daqueles que escolheram servir e proteger a sociedade.

0: como o país grande, livre e soberano que nós somos hoje.
1: Em Cascavel, mais do que uma celebração militar, a data representa o reconhecimento à dedicação, à disciplina e ao compromisso daqueles que colocam o dever e o serviço à população entre suas principais missões. O Major Lamari recebeu a medalha Pacificador, que reúne todos os valores de Duque de Caxias.
2: É uma grata satisfação receber tal reconhecimento, nobre reconhecimento pelo Exército, pelo tempo de serviço prestado, né? A medalha Pacificador, ela tem um significado muito importante para nós, uma vez que ela representa o próprio Duque de Caxias, que é o próprio pacificador do nosso Brasil, né?
1: O capitão de Paula foi agraciado com a medalha de mérito aeroterrestre.
3: Essa medalha que eu recebi hoje é a medalha do mérito aéreo de prata, né? Para quem fica mais de 7 anos na Brigada Paraquedista, eu fiquei até 2024 lá e vim para cá esse ano e estou muito feliz aí pelo reconhecimento da força e pelo tempo trabalhando lá arduamente na Brigada Paraquedista.
1: Já o segundo sargento Alan recebeu a medalha de mérito blindado. Ele celebrou a conquista ao lado da família.
4: Trabalho na área da manutenção, tem 15 anos, na área de manutenção de armamento de blindados. Então hoje é um evento que vem premiar esse tempo todo dedicado à área da manutenção.
1: No dia a dia, os soldados atuam em diferentes situações, desde ações de segurança e apoio à comunidade, até operações de defesa e auxílio em momentos de emergência.
5: No Exército Brasileiro, o Dia do Soldado foi instituído há mais de 100 anos. 1923, ainda era chamada de Festa de Caxias, do Duque de Caxias. Depois, essa data foi ratificada no ano de 1962, tendo esse nome como Dia do Soldado. E aqui, no 33º Batalhão de Infantaria Mecanizada de Cascavel, a comemoração sempre acontece em grande estilo.
1: A data também é uma oportunidade para aproximar a população das instituições militares. Tilvo Grolli, presidente da Copavel, recebeu a medalha do Exército Brasileiro, dedicada àqueles que têm praticado ações destacadas junto à instituição e à sociedade.
6: A medalha é muito importante para nós do agronegócio, tanto a agricultura como a pecuária. Não é um prêmio individual, mas um prêmio que a gente recebe em nome do agronegócio brasileiro, principalmente aqui do Oeste do Paraná.
0: O Exército é do seu povo, o Exército é da sua sociedade. Então, nós somos uma parcela fardada daqueles que servem ao país. Mas existem várias pessoas que servem ao país não estando fardados. Então, isso é um reconhecimento daquelas personalidades da sociedade cascavelense que nos ajudam nos nossos trabalhos, que estão junto conosco, caminhando para e passo, e nada mais justo do que nós prestarmos essa homenagem.
1: Neste 25 de agosto, o Dia do Soldado reforça valores como coragem, honra, disciplina e patriotismo. Uma homenagem a quem escolheu servir, proteger e contribuir para a construção de um país mais justo e preparado para enfrentar os seus desafios. E para encerrar as comemorações, teve o tradicional desfile das tropas.
7: Parabéns aí aos soldados, né, que defendem a nossa nação. Por hoje é isso, então, em nome de toda a equipe de jornalismo da KTV, eu agradeço demais a sua companhia. Amanhã ao meio-dia, nós nos encontramos novamente aqui no Jornal da KTV. Enquanto isso, acesse o portal ktv.com para informação sempre em tempo real. Às 17h tem o programa Entre Nós com Murilo Cardoso, você é nosso convidado. E também, coladinho às 18h, Jorge Grado chega comandando o EPC e atualiza todas as informações do dia para você.
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8: Ótima tarde para você, agora 2:03. Vamos juntos aqui na programação, até às 6 da tarde, Henrique fazendo companhia. As melhores músicas, os melhores sucessos para você. 2:03, tem Coldplay, Viva La Vida.

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7: Ótima tarde para você, agora 2h33. 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Ótima tarde para você, obrigado pela sua audiência, pela sua sintonia. Aqui o William Henrique te fazendo companhia até às 6. Ótima tarde para você.

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1: Ótima tarde para você. Vamos aqui com as nossas informações na programação KTV FM. E claro, você ligado junto com a gente por aqui. Olha, a obra de drenagem da rua Olavo Bilac, em Cascavel, chegou a 40% de execução e provoca bloqueio de um trecho da rua Panamá. Entre as ruas Olavo Bilac e Vicente Machado, apenas uma faixa de rolamento está liberada para o trânsito. O serviço faz parte de uma intervenção para melhorar o escoamento da água na região. Segundo o município, segue dentro do prazo previsto. O investimento é de mais de 3 milhões e 700 mil com recursos do Fonplata. E olha, quem tem uma construção ou ampliação que não corresponde ao projeto aprovado pela Prefeitura de Cascavel ainda pode regularizar a situação. O prazo termina em 26 de novembro de 2026, conforme Lei 7.843. A possibilidade abrange imóveis onde foram feitas alterações, como construção de garagens, edículas ou ampliações, sem a devida aprovação. Com a regularização, o proprietário passa a ter a documentação da área atualizada, que pode facilitar negociações, financiamentos e transferências de imóveis. Para entrar no processo, a construção precisa ter sido concluída e existir comprovadamente há pelo menos 5 anos. E, além disso, a edificação deve atender às condições exigidas de segurança e estabilidade e salubridade. A procura pelo procedimento já resultou em 113 regularizações aprovadas até 15 de agosto. Juntas, elas representam 24,9 mil metros quadrados de áreas regularizadas. Os processos também geraram 614 mil em compensações destinados ao fundo de ao fundo do Instituto de Planejamento de Cascavel, IPC. Segundo o presidente do IPC, Vinícius Bosa, a regularização também pode contribuir para a valorização dos imóveis. Mais notícias, acesse o portal ktv.com. A gente volta com informações.

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3: Ótima tarde para você ligado junto com a gente aqui na programação. Tá tudo bem aí? Tudo certo? Tudo legal? Onde quer que você esteja, tudo de bom para você. Obrigado pela sua audiência, pela sua sintonia. 3 e 9.

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8: Ótima tarde para você, 3h34.
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8: Ótima tarde para você, chegando Armandinho.

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2: Ótima tarde para você ligado junto com a gente aqui na nossa programação. Vamos aqui trazendo as nossas informações direto do portal KTV.com. E claro, você ligado junto com a gente aqui na programação KTV FM. Olha, uma mulher de 50 anos ficou ferida em acidente de trânsito na PR-486 na tarde de hoje. A ocorrência foi registrada no quilômetro 9 da rodovia. A vítima conduzia uma Renault Duster no sentido Cascavel e estava sozinha no veículo no momento do acidente. A motorista sofreu contusão na face e recebeu atendimento dos socorristas. Após os primeiros cuidados, ela foi encaminhada à UPA Brasília, em Cascavel, para avaliação médica. E olha, uma criança de 5 anos foi encontrada dentro de uma van escolar na tarde de hoje, na rua La Salle, próximo ao cruzamento com a rua Estilac Leal, no bairro São Cristóvão, em Cascavel. Segundo informações apuradas no local, a criança teria sido esquecida dentro do veículo que estava estacionado na via. A equipe do Corpo de Bombeiros foi acionada para fazer a abertura da van. A criança foi retirada do veículo em segurança e recebeu atendimento dos socorristas do SIAT. Após a retirada, ela permaneceu acompanhada pela equipe dentro da ambulância. A Polícia Militar também esteve no local para prestar apoio à ocorrência. A criança não ficou ferida. Motoristas responsáveis pelo transporte escolar precisam conferir o interior do veículo ao final de cada trajeto, garantindo que nenhuma criança permaneça dentro da van, especialmente em dias de temperaturas elevadas. Quando a permanência em um veículo é fechado, pode representar risco à saúde. Mais notícias, acesse o portal ktv.com. Voltamos com informações em uma hora para você.
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8: KTV FM, 4 horas 7 minutos. A gente segue por aqui com mais músicas, com mais sucessos e, claro, você segue ligado, curtindo por aqui a nossa programação. Tem mais música chegando para você com Derry Hall, John Waits.

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8: Ótima tarde para você, agora 4h37. Seguimos por aqui com mais músicas, com mais sucessos. Você segue ligado junto com a gente, tem Albano e Romina Power.

0: muito antes dele transportar o filho mais novo. O motorista levou a filha de Viviane, atualmente com 17 anos, para a escola durante aproximadamente 12 anos. Há cerca de 3 anos, passou também a transportar o menino de 5 anos. Por causa do histórico e da relação de confiança construída ao longo dos anos, Viviane afirmou que não pretende representar contra o motorista. Uma criança dorminhoca acontece. Aliviada, Deus foi bom comigo e acordou ele e deu tempo. Apesar da decisão da família, os procedimentos previstos para a ocorrência foram realizados. O motorista foi encaminhado para a delegacia da Polícia Militar para prestar esclarecimentos. De acordo com o tenente Juan Marco, a criança fez sinal de que estava presa. O condutor foi no mercado no momento em que ela pedia para sair. E olha, duas vendedoras de contenda flagradas pela Polícia Federal com ampolas de medicamentos à base de tiazepatida em um carro oficial da Câmara Municipal perderam os mandatos. A decisão envolvendo Alexandra Maria dos Santos Lima, do PSD, conhecida como Índia, e Vanessa Cristina Plata, da Silveira, do União, foi tomada pelo Legislativo Municipal durante a sessão realizada na noite de segunda-feira. O caso ganhou repercussão após parlamentares serem abordados pela PRF em 31 de julho, no quilômetro 252 da BR-277, em Irati. Eles retornavam de uma viagem oficial a Foz do Iguaçu, quando os policiais encontraram 4 ampolas de tiazepatida entre os pertences transportados no porta-malas do veículo da Câmara. Segundo o PRF, os medicamentos não possuem documentação legal nem receita médica. A condutora foi enquadrada em tese por contrabando. A viagem havia sido autorizada oficialmente para a realização de visitas técnicas visando a viabilização de recursos em favor do município. Cada parlamentar recebeu 3,5 diárias, totalizando 2.123 para cada vereadora. 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A gente volta com informações e notícias para você em uma hora.
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8: KTV FM, o tempo todo com você, agora 5h35. A gente segue por aqui com mais músicas, com mais sucessos e, claro, você ligado junto com a gente por aqui na programação. Ana Carolina, confesso.

A TV FM o tempo todo com você. Com essas e outras, a gente vai ficando por aqui, deixando um grande abraço, um grande beijo no seu coração e, claro, convidando você para continuar junto com a gente por aqui na programação com a TV FM. A você, grande abraço, beijo grande. Na sequência, EPC. Tchau, tchau. 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

0: Olá para você ligado aqui na tela da KTV, para você ligado na KTV FM. Estamos chegando com o nosso EPC nesse 25 de agosto, dia do soldado. Terça-feira, 21 graus. Olá, Luizinho. Você é um soldado, Luizinho?
1: Marcha, soldado, cabeça de papel.
0: Mas não é o hino do soldado.
1: Ah, não é? Qual que é?
0: Já podeis da pátria, filho, ver contente a mãe gentil.
1: Você serviu onde, Jorge?
0: Ah, eu servi bastante coisa.
1: Hein? Viu? A gente cantava isso no grupo escolar, Duque de Caxias, lá em São Manuel.
0: Sim.
1: Hein? Do lado de Paraíso do Norte. É. Um pouquinho pra cá do Suruquá.
0: Vocês eram pobres?
1: Seis não. É. Os outros, eu continuo pobre, Jorge. Hein? O meu negócio, minha mãe falou, vai com Deus, meu filho. Nunca tire nada de ninguém mais. Hein? Não tirei também, não continuo na mesma coisa. Se garra abusar, eu tô com aquela valizinha ainda que eu trouxe as roupas dentro da valise, lá nos idos de 1978, Jorge. Mas, ô Jorge, viu, quando eu falo aqui que as pesquisas é feita para agradar um determinado grupo ou distrair o outro, todo mundo fala, não, pesquisa séria, pesquisa. Rapaz, as últimas 7 pesquisas, nenhuma bate com a outra e é feita na mesma sequência, Jorge. E uma não bate com a outra, eu não entendo esse público, eles estão mentindo para a pesquisa, viu?
0: Sim.
1: Viu?
0: Não posso.
1: Depende da cara do pesquisador, eu acho que eles estão dando a resposta. Porque não é possível dar uma diferença tão grande assim de uma para outra, né? Mas vamos aguardar aí a pesquisa boa. 4 de outubro, Jorge. Essa vai ser.
0: Essa é a melhor.
1: Viu? Essa não vai ter. Viu? 20 horas em 4 de outubro, nós vamos saber qual pesquisa que é a correta. Porque não tem outro jeito. Do jeito que está, nós estamos na farra das pesquisas. Com tudo que está registrado no Tribunal Regional Eleitoral, está com número de protocolo, se pode circular, pode ver. Viu? Não tem como confiar nos números, até porque uma hora um está na frente, outra hora o outro está na frente, uma hora, viu? Não pode mudar assim, em 2 dias mudar essa numeração assustadoramente, como vem mudando nas pesquisas que são divulgadas aí pelos meios de comunicação e também pelos próprios partidos.
0: Olha nossas imagens, nossa imagem lá da União Oeste, mostrando a Avenida Carlos Gomes e a Rio da Paz, quando vai reto lá em cima, o nosso Trevo Guarujá. E também imagens da Praça do Migrante, todas as imagens de Cascavel. Você pode acessar o nosso portal ktv.com, 24 horas, temos lá várias imagens para você escolher. Olha, eu digo para você que obras de drenagem na rua Olavo Bilac avançam em Cascavel com novas interdições. O David Souza vai contar, porque está uma novela essa Olavo Bilac aí, hein? Diga lá, David.
2: Pois é, Jorge, não tem jeito, né? Esse conflito acaba acontecendo naturalmente. A Rua Paraná é uma das principais vias aqui da região central de Cascavel, com 3 pistas de rolamento. Mas o Vilmar Rodrigues vai mostrar pra gente o seguinte, ó, que entre a Vicente Machado e a Olavo Bilac, a Rua Paraná está com apenas uma faixa de rolamento liberada. Tem trabalhadores atuando por aqui o tempo todo, né? Então, para a segurança deles e também dos motoristas que trafegam por aqui, além dos pedestres, porque essa movimentação ela continua acontecendo, é que esse bloqueio parcial ele também está em andamento aqui nessa região central de Cascavel. Lembrando que essa é uma obra de R$3.700.000 para melhorar o serviço de drenagem, especialmente aqui na rua Olavo Bilac, e que mexe também com essas ruas ao entorno, né? Como a Mato Grosso, como a própria rua Paraná, como, por exemplo, também a Rua Minas Gerais. Então, não tem jeito, né? Esse transtorno, ele acaba sendo um mal necessário. E essa é uma obra que chegou, segundo a Secretaria de Obras de Cascavel, a 40% de conclusão e está dentro do cronograma previsto. O projeto foi elaborado pelo IPC, o Instituto de Planejamento aqui de Cascavel, finalizado, então, pela Secretaria

0: Secretaria de Obras Públicas. Então, para quem passa aqui na região central de Cascavel, é importante, né, ficar atento com relação a esse serviço, né? E motorista, se puder diminuir bastante a velocidade, essa é uma via de 60 km por hora, né, mas com duas pistas interditadas não dá para andar nessa velocidade, né? No máximo aí 40 km por hora já está de bom tamanho, né? Poucas quadras, né? Duas quadras apenas com esse trabalho aí de interdição um pouquinho maior. David Souza para o EPC.
1: É, mas está um perigo isso aí, viu, David? Além da demora, né? Olavo Bilac, há muito tempo os moradores ali daquelas duas quadras, especialmente da Paraná até a Minas Gerais, estão ali, viu? É um trechinho no meio que você passa, é uma rua que tem tráfego duplo, entendeu? E aí, assim, outra coisa, nos cruzamentos também. Por exemplo, a Engenheiro Rebouças com a Mato Grosso, taparam ali com terra, um pedrisco, viu? Uma bicicleta, o cara cai, para andar a pé, o cara cai, para frear, o carro não para, viu? E faz tempo, né?
2: Sabe? Tá na hora de, terminando a obra, já ir fazendo a camada, né? Porque senão ficar nessa dificuldade aí, Jorge. Toda a região ali é prejudicada, porque muitas das vezes, não só os moradores daquela rua que utilizam para chegar em casa, mas os que moram abaixo e os que moram acima também. Sim. Né?
1: Olha, os bombeiros chegam ao quarto dia de busca pelo homem que caiu no lago ali no reassentamento São Francisco e até agora nada. O Del Rios está ao vivo e vai trazer aí mais informações. Diga lá, Del.
3: Pois é, Jorge, olha só, o pessoal continua trabalhando. Vou até sair da frente da câmera aqui para o Thiago Brito mostrar. É a última tentativa do dia. As equipes do Corpo de Bombeiros, neste momento, estão naquela posição ali do lago, onde existem aquelas boias que foram demarcadas depois do trabalho feito pelo sonar hoje de manhã. Os bombeiros ainda acreditam que é naquele ponto que existe algo diferente dentro do rio e, por isso mesmo, pode ser o corpo deste homem, do Alex Viana, que está desaparecido desde o início da noite de sábado. Eles estão fazendo uma última tentativa de hoje, já com a terceira técnica utilizada no dia de hoje, terceira técnica para resgate de pessoa afogada. A técnica que eles estão usando agora é chamada de poita-poita, ou seja, ponta a ponta. Eles amarram uma corda no fundo do lago, aqui no caso, e uma outra ponta do outro lado, e aí os mergulhadores seguem essa corda, tateando, né, o fundo do lago, já que a visibilidade é realmente muito ruim, né? O frio também dentro da água é muito grande e a profundidade também atrapalha todo esse serviço. E olha que esses bombeiros, a gente tem imagens para mostrar, estão aqui desde as 8 horas da manhã. Esse sonar, o único que existe no Paraná, em poder do Corpo de Bombeiros, é um equipamento americano que é usado para este tipo de procura dentro da água. O sonar foi usado, muita gente chama também de scanner, foi usado pela manhã, durante toda a manhã, e ele demarcou então este ponto onde neste momento está o barco do Corpo de Bombeiros. Aí os mergulhadores passaram a tarde mergulhando, voltando, trocando a equipe, mas até agora o corpo realmente não foi encontrado. Eu conversei agora há pouco com o tenente Lucas Delay e ele fala um pouco para a gente sobre esse trabalho que está sendo realizado durante todo o dia, quarto dia de buscas por esse corpo que provavelmente está nesta represa. Acompanhe.
4: Durante a manhã a gente passou o sonar, né, em todo o leito ali do lago. Teve alguns pontos ali que a gente, alguns pontos de atenção, né, que a gente observou ali algumas imagens que poderia, né, ser né, similar a um corpo. Então a gente investe nesses pontos, né? Então a gente desceu ali, deu fizemos várias descidas ali de mergulho naqueles pontos ali. Por enquanto ainda não encontramos.
3: Pois é, né? E o tenente também falou a dificuldade que os bombeiros estão encontrando aqui dentro desta represa. Naquele momento, agora, por exemplo, nós temos 4 bombeiros ali dentro da água, 2 no barco, 2 mergulhadores. E aqui o restante da equipe aguardando mais informações. Eu volto a dizer que são 2 equipes, uma de Cascavel, uma de Curitiba, do grupo Ghost, que é o grupo de operações de salvamento tático, que foi a equipe enviada aqui para Cascavel com esse sonar para tentar, então, encontrar esse corpo que está desaparecido desde sábado à noite. O tenente falou, mais uma vez, das dificuldades encontradas pelos homens dos bombeiros.
4: A visibilidade ali é praticamente zero, né? Então, porque a água é bem, ela é bem turva, né? A água ali é bastante resíduo, né? Então, basicamente ali é no tato, né? Tem que, a busca ela é minuciosa, tem que ir fazendo ela devagar. E a questão ali das dificuldades são essas, né? Tem muita árvore galhada ali no fundo do lago que confunde bastante e acaba, né, atrapalhando um pouco a busca.
3: Pois é, e os bombeiros também esperavam que este corpo, né, boiasse no dia de hoje. Mas como dentro da água ainda está muito frio, temperatura neste momento dentro da água, dentro da represa, por volta aí de 12, 13 graus em alguns pontos, e isso então preserva um pouco mais o corpo, ele não incha, por isso está demorando também para boiar. Eu perguntei também para o tenente, agora há pouco, se o trabalho se encerra hoje, porque já é o 4º dia de buscas. E ele me disse o seguinte: não, nós vamos voltar amanhã, já que não encontramos o corpo hoje, o local demarcado vai continuar demarcado. Amanhã os bombeiros voltam a fazer buscas, caso esse trabalho que está sendo feito agora não termine em sucesso. Provavelmente não vai terminar mesmo hoje, porque está realmente muito difícil encontrar esse corpo dentro desta represa aqui no reassentamento São Francisco. Jorge, volto com vocês aí no estúdio.
1: Que coisa, né, Luizinho? A área não é pequena, né? Mas não. A água paradinha, então isso pode atrapalhar.
2: É, se tivesse uma correnteza, eu poderia dizer que o corpo prendeu em difícil, outro local, coisa e tal. Mas como é água parada, é lagoa, é difícil. Aí o sonar, pelo jeito aí, verificou onde pode estar, né?
1: É, vamos torcer por aqui, porque imagina o sofrimento da família, né? Puxa vida. A gente vai fazer um rápido intervalo, já voltamos no nosso EPC. Olha aí a câmera nossa do alto da Destro Macro Atacado, que mostra ali a nossa câmera do Trevo Cataratas. A gente já volta.
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1: Mas de Londrina, olha ali, Avenida Tiradentes, tá chovendo Londrina? Parece que tá chovendo, Luizinho, olha lá. Tá chovendo, hein? É, chovendo em Londrina. Tava calor, né? Agora 19 graus, a nossa pequena Londres. Uma panorâmica lá da nossa Londrina, a segunda cidade do Paraná. Nova sinalização instalada em Cascavel deve aumentar a segurança dos ciclistas. A Patrícia vai contar pra gente aqui.
13: Ao todo, Jorge, são 17 novos dispositivos, são 10 placas e 7 porta-focos semafóricos. Eles foram distribuídos em trechos considerados importantes e que antes, as pessoas que trafegavam por ali, os ciclistas, eles tinham dificuldade de visualização, mesmo em pontos que já existiam semáforos para os motoristas. Os dispositivos foram instalados em 10 cruzamentos, como este aqui na Duque de Caxias com a Rio de Janeiro, onde as bicicletas podem circular no contrafluxo dos veículos. Quem pedala nem sempre consegue visualizar o semáforo destinado aos motoristas. Os novos porta-focos foram instalados também em outros cruzamentos da cidade. Rua Duque de Caxias com a Rua Rio Grande do Sul, Duque de Caxias com o Rio de Janeiro, Barão do Cerro Azul e Rua da Lapa, Alexandre de Gusmão e Rua da Lapa. Além do cruzamento Alexandre de Gusmão e Rua Ieda Bajumayer, Avenida Carlos Gomes com a Rua Delfino Dias do Prado e Avenida Piquiri com a Rua Indira Gandhi. Novas placas para os ciclistas estão agora instaladas na Rua Duque de Caxias, Rua Alexandre de Gusmão, Avenida Tito Mufato e Avenida Piquiri.
1: Ô Luizinho, eu digo pra você que você lembra aquele negócio daqueles mosquitos lá?
2: É pra soltar, que não procria?
1: É.
2: Sei.
1: Então, foi feito em laboratório pra combater a dengue e começa a ser solto em Foz do Iguaçu. O Renan, nosso especialista em pernilongos, vai contar aí.
14: Olha, Jorge, esses mosquitos feitos pela biofábrica já foram soltos aqui em Foz do Iguaçu. Cerca de 30 bairros serão contemplados. Esses mosquitos, eles têm uma única missão, em fazer o combate contra a dengue e outras doenças também. Esses mosquitinhos que vocês estão vendo têm nome, são os volbetos. Eles foram produzidos em laboratório e não na natureza. Sabe qual a missão deles? Combater a dengue, zika e chikungunya. Cientificamente falando, os volbitos receberam a bactéria Wolbachia. Essa bactéria impede a transmissão das doenças. E quando os volbitos são soltos, eles se acasalam com os mosquitos locais e passam essa proteção para os filhotes.
15: Todo método é pensado para uma liberação em vias públicas. Então a ideia é que o volbito, quando sai ali do veículo, que ele está sendo liberado, da viatura da prefeitura, ele se espalhe. Então naturalmente a população pode ver sim o carro passando, pode sim sentir um aumento de mosquitos ali por um período, mas esse mosquito é totalmente inofensivo. Então ele não vai fazer mal a ninguém, às pessoas, aos animais, ninguém.
14: Os volbitos vão ser liberados gradualmente nos próximos 6 meses. 30 bairros daqui da fronteira serão impactados diretamente. E esta é a segunda vez em que os mosquitos feitos em laboratório são liberados aqui em Foz do Iguaçu, trazendo resultados significativos. Em 2024, ano da primeira soltura, Foz do Iguaçu registrou mais de 14.600 casos confirmados de dengue, com 10 mortes. Este ano, em 2016, pós implementação do método Wolbachia, a fronteira registra apenas 35 casos confirmados e nenhuma morte.
16: Quem está aqui em Foz do Iguaçu há mais tempo lembra de como a gente sofre com relação às epidemias, né? As unidades de saúde lotadas, as pessoas adoecendo, a gente teve casos, né, mortes acontecendo aqui no município. Então, trazer esse método garante que a população esteja mais saudável, né? Que a gente evite epidemias no futuro e que a própria assistência consiga dar conta de atender as demandas da população, não só a questão da dengue, como a gente já viu em outros períodos.
14: A Terra das Cataratas pertence a um seleto grupo de cidades do Brasil a receber o método Wolbachia. Menos de 30 municípios brasileiros têm os volbitos. Ter os mosquitos de laboratório na fronteira é proteção para o mundo inteiro, garantem os pesquisadores.
17: Considerando que é um município que atrai muitos turistas, não só do Brasil, como do mundo. Então, o método Wolbachia, aqui em Foz do Iguaçu particularmente, ele tem o objetivo de proteger não só o cidadão residente no município, mas todos os visitantes, os turistas que por aqui passam.
14: Os mosquitos feitos em laboratório vão agora atingir 100% do território de Foz do Iguaçu. Outras cidades do Brasil serão selecionadas.
18: Estão previstos 54 novos municípios, além de outros 16 que já vinham sendo implementados. Então a meta é alcançar cerca de 70 municípios do país. A gente pretende reduzir o número de casos, impactar os indicadores nacionais de ocorrência de arbovirose no país, de modo que a gente possa reduzir então, o impacto dessas doenças na saúde pública.
14: As cidades selecionadas, ainda de acordo com o Ministério da Saúde, serão as que mais apresentam casos de dengue. Mesmo com os volbitos na linha de frente contra a dengue, a população deve seguir com a sua parte, deixando o terreno limpo, nada de água parada. A guerra continua agora, com apoio valioso da ciência e tecnologia.
1: Que bom, né, Luizinho? Isso aí é, né? Bom para nós. Tomara que amplie o número de cidades, né?
2: Isso. É, voam, se voam 600 metros de raio, já fecha um monte de local, né? Cada vidrinho desse que soltam ali, quantos não dão, né?
1: Ô, Luizinho, você gosta de sorvete? Já chupou, tomou algum sorvete Häagen-Dazs?
2: Häagen-Dazs não, Jorge. Não? Meu é só aquele picolé mesmo.
1: Esse sorvete é top, Luizinho. Agora, depois de 30 anos, a Häagen-Dazs vai fechar no Brasil.
2: É?
1: Hã?
2: É?
1: É mole ou não?
2: Tem um sorvete bom, né?
1: Você sabia que o Brasil tem mais de 11 mil empresas no setor de sorvete e gelatos? Juntos, elas superam 14 bilhões em faturamento, segundo a Associação Brasileira das Indústrias do Setor de Sorvetes. A americana General Mills, dona da marca Häagen-Dazs, afirmou que a decisão de encerrar as operações do Brasil está ligada à reformulação do seu portfólio no país. Ela comprou a IOC e a Kitano. Entendeu? É, não, ela vendeu a IOC e a Kitano para Três Corações, por 800 milhões. Ela não será mais distribuída no Brasil devido a um plano de reformulação. Que isso, rapaz. É uma pena, hein? Porque esse Häagen-Dazs aqui, eu ia lá no Beal sempre comprar. Esse Häagen-Dazs aqui é espetacular. Morango, nossa. É bom.
2: Tá bom, mister. Bom. Mister.
1: É. Mister. Olha, tarifas de pedágio terão aumento a partir de sexta-feira em algumas praças do Paraná. Patrícia, conta essa bela notícia para nós.
19: E já que estamos falando de pedágio, vem aumento por aí, viu, Jorge? Pois é, os motoristas vão ter que preparar o bolso a partir dessa sexta-feira, né? Zero hora de sexta-feira, meia-noite de sexta-feira, que passam a valer as novas tarifas. São tarifas que serão aplicadas nas rodovias aqui do estado do Paraná, em outras regiões, aqui no oeste, por enquanto não, mas é na BR-277, inclusive, que é uma das rodovias bem importantes aqui do Paraná. Essas novas taxas, que passam a valer serão aplicadas nas 5 praças administradas pela Via Araucária. Então, na BR-277, a tarifa em São Luís do Purunã, por exemplo, vai passar de R$ 9,30 para R$ 9,80. Em Porto Amazonas, o valor sobe de R$ 11,70 para R$ 12,30. Na Praça de Irati, o valor vai passar de R$ 10,90 para R$ 11,50. Em Imbituva, aumento de R$ 10,70 para R$ 11,30. E em outra rodovia, BR-476, na Praça da Lapa, a tarifa vai passar de R$ 12,30 para R$ 12,90. Lembrando, então, Jorge, que esse aumento vale para uma concessionária só, que é a Via Araucária, por enquanto, e, segundo ela, faz parte do contrato de concessão. Então, Jorge, a partir de sexta-feira, tarifas mais caras de pedágio para os motoristas. Eu volto com você.
2: Viu? Louco. Mais cara e assim mesmo ainda dá 2/3 tão somente do pedágio nosso aqui de São Miguel do Iguaçu.
1: Isso aqui é o mais caro, né? Impressionante.
2: Impressionante.
1: Né? A gente foi premiado, né?
2: Oeste.
1: Menos serviço e mais, né?
2: Mais praça e mais caro o pedágio. É. Eu não entendo uma coisa dessa.
1: A gente é premiado, né, Luizinho? Mas faz parte. Vamos em frente. Né?
2: Vamos.
1: O que vamos fazer?
2: Vamos junto.
1: Tamo junto.
2: Tamo junto. No prejuízo, na alegria e na tristeza.
1: Toledo, imagens do alto do edifício Amaranto, lá do nosso caríssimo Beto Almeida. 21 graus a temperatura em Toledo.
2: Lá em Toledo, porque aqui no estúdio eu vou te falar.
1: Aqui deve estar uns 10.
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1: Imagens de Foz do Iguaçu, da BR-277, chegando lá na Ponte da Amizade. E a Ponte da Amizade, olha, duas filhas voltando para o Brasil, uma filha no Paraguai. Tá enrolando a língua, gente.
2: É.
1: Queria mandar um abraço para Nalva, para Nice, para Neia, para Ana Carolina, para Gabriela e para Rafaela. Essa mulherada poderosa aí é lá do setor de educação e saúde do controle de endemias aqui de Cascavel e que sempre prestigiam a KTV. Legal, obrigado, meninada. Todo menininha, né, Luizinho?
2: Sim.
1: Experiente. Nalva, eu lembro da Nalva Aguiar, lembra?
2: É, Nalva Aguiar.
1: Nisso, eu lembro que era a mulher do Roberto Carlos, né? Nisso Braga. Neia, eu lembro da Neia.
2: Neia da Provopar.
1: Ana Carolina. Ana Carolina é uma grande cantora. A Gabriela do Crave
2: da novela.
1: É. Só a Rafaela, que eu não lembro de cima. Rafaela. Mas eu lembro que elas são tudo lá do setor de educação e saúde do controle de endemias. Abração para vocês. A gente vai lá no portal para saber da Alexandra quais são as news aí do nosso KTV.com. Olha lá. 24 horas no ar. E que lá tá no celular.
2: Tá,
1: bem
2: tá.
1: Ocupado ele. Ó,
2: viu?
1: Coçando o nariz e tal.
2: É.
1: É, Alexandre, mas tudo bem.
3: Pessoal, é o pessoal aqui trabalha no celular, Jorge.
1: É verdade.
3: Boa noite, Jorge. Boa noite para quem tá ligado aqui pro EPC. Inclusive, entrando lá no KTV.com, tem o link pro WhatsApp. Para conversar com a nossa equipe, fazer denúncias, mandar notícias flagrantes e participar do KTV.com. E uma notícia que movimentou o KTV.com hoje, é, lá de Contenda, lembra daquelas duas vereadoras que foram fazer uma viagem oficial para Foz do Iguaçu e aproveitaram essa viagem de trabalho para atravessar a ponte, comprar Tizer Patida? Elas compraram 4 ampolas de Tizer Patida, foram pregas pela Polícia Rodoviária Federal. Esse caso que aconteceu lá em julho, né, em 31 de julho, ontem à noite, o caso delas foi a avaliação, né, dos vereadores que decidiram aí por caçar as duas colegas de trabalho. Então, a Alexandra Maria dos Santos Lima, vereadora conhecida como Índia, e a Vanessa Cristina, as duas foram caçadas aí, vão perder o mandato de vereadoras lá em Contenda, porque usaram carro oficial, viagem oficial, para comprar contrabando e medicamento aí para emagrecer. E a BR-277, hoje à tarde, teve aí um pouco de confusão ali na região da Serra da Esperança. É uma região bastante conhecida, tem sempre ali bastante obras, complicações. Hoje teve um caminhão que pegou fogo. Era logo no início da tarde e avançou durante a tarde ali, porque como tinha risco desse incêndio, foi um grande incêndio, né? Um caminhão que pegou fogo. Então ficou interditado até que os bombeiros ali, a Polícia Rodoviária Federal também liberasse ali com segurança. Era perto das 5 horas quando foi completamente liberado. Então o trecho ficou bastante complicado hoje ali na Serra da Esperança. E essa notícia é bastante triste, né? Relembrando este caso que aconteceu, né, em Joaquim Távora, que é a morte do pequeno Ravi Augusto Fernandes Teodoro, de 4 anos, ele que recebeu atendimento no dia 9 de junho, num hospital da cidade. Ele estava passando mal, recebeu atendimento, no entanto, não resistiu e morreu no dia seguinte. A Polícia Civil do Paraná divulgou que investigou esse caso e está indiciando um médico, uma enfermeira e 2 técnicas por negligência. Houve falhas, a polícia entendeu que houve falhas no atendimento prestado a essa criança em junho deste ano, então teve esse processo de investigação. Foram feitos laudos, né, depoimentos, E todos esses prontuários juntados a essa investigação, concluída agora e remetida então ao Ministério Público, que decide se encaminha para a justiça ou não esse médico, essa enfermeira e duas técnicas lá de Joaquim Távora. Jorge.
1: Obrigado, Alexandra. KTV.com, 24 horas no ar, e você tem lá o acesso das câmeras, você tem lá, pode acessar TV, você pode acessar a União FM, pode acessar a CBN Foz do Iguaçu, pode acessar a KTV FM.
2: FM.
1: Ó, por lá, né? Olha essa aqui, Luizinho. Cada dia acontece uma aqui, né? Criança esquecida dentro de van escolar em Cascavel. Patrícia, diga aí.
4: Essa situação, Jorge, foi registrada aqui na Rua La Salle, aqui no bairro São Cristóvão, em Cascavel, e era para ser só mais um dia normal na rotina da criança de 5 anos. Mas não foi assim que aconteceu. O abraço da mãe, cheio de emoção e de alívio, o reencontro com o filho de 5 anos, que ficou por mais de uma hora dentro desta van escolar.
5: Assim, aliviada, graças a Deus, Deus foi bom comigo, ele acordou ele e deu tempo, graças a Deus deu tempo.
4: Depois do almoço, o menino saiu de casa para ir à escola Hércules Boschiroli, mas durante o trajeto dormiu e foi esquecido dentro da van escolar, estacionada na Rua La Salle, próximo ao cruzamento com a Rua Estilac Leal, no bairro São Cristóvão. Quando acordou, ele mesmo acenou com a mão para fora do veículo. Os vizinhos viram.
6: Estava passando de caminhão aqui em São Cristóvão, aqui, ó. Parei aqui, piazinho deu com a mãozinha no vidro ali, ó.
4: Entraram em contato com o motorista e a esposa dele, que voltavam do supermercado. O corpo de bombeiros foi acionado. Assim que a criança foi retirada do veículo, recebeu atendimento do SIAT. A polícia militar também atendeu a ocorrência.
7: A gente foi acionado porque depois de cerca de mais de uma hora, a criança gesticulou, né, avisou que ela estava ali dentro e o condutor retornou ao local. Ele tinha ido no mercado. Quando tinha deixado a van parada, a van estava com as janelas abertas, estava no local de sombra, só que de fato a criança tinha ficado lá dentro.
4: O motorista da van, também abalado, pediu desculpas para a família. Segundo a mãe do menino, o motorista presta serviço à família há mais de 10 anos.
5: Ele é um menino excelente, ele presta serviço para a nossa família há 15 anos, eu tenho minha 17 anos, ele levou ele 12 anos na escola, agora faz 3 anos que ele leva o Natan. Eu não tenho queixa nenhuma dele, eu acredito que foi uma fatalidade que aconteceu realmente. O Natan, ele é uma criança dorminhoca, acontece, né?
4: Segundo a Polícia Militar, em casos como esse, é necessário realizar todo o protocolo. Por isso, o motorista responsável pela van foi encaminhado para a delegacia.
7: Nesse período que a criança está com o condutor ali da van escolar, ele fica como responsável legal, é transferida ali a responsabilidade para ele. Então, por mais que seja uma questão, foi um acidente, ele fez tudo o que tinha que ser feito, ele fez contato com a polícia, ele chamou o corpo de bombeiros para a criança ser atendida, a criança está bem, só que ele é o responsável legal por aquele período da criança. Então, tem um enquadramento no ECA disso, é uma omissão de cautela. E para isso a gente tem que fazer os nossos procedimentos, né? Tem que ser feito encaminhamento das partes, tem que ser apresentado à autoridade policial, acionamos o conselho tutelar também, fizemos contato com os pais da criança, a gente fez a nossa parte, foi um acidente essa situação, mas a gente tem que realizar nossos procedimentos.
4: Praticamente no mesmo momento, outra ocorrência, também envolvendo criança. Desta vez, atendida pela Guarda Municipal e Conselho Tutelar.
8: A equipe que obteve a informação onde essa criança estava, no comércio, foi até o local, junto com a ajuda do Conselho Tutelar, conseguiram localizar a casa dessa mãe, ficava umas 4 quadras próximo ali, uma cidadã de origem venezuelana. A equipe levou a criança até a mãe, foi entregue.
1: É, com criança não dá para vacinar,
2: não,
1: né?
2: Não dá.
1: Ó, hoje tá em todas as televisões aí, uma criança de 3 anos parou um jogo de futebol nos Estados Unidos, estava andando dentro do campo.
2: Pois é. Ó, descuido.
1: Escapou da mãe. É, cara, esse aí ele foi infeliz, porque a própria família reconhece que ele é um belo profissional, cuidadoso, né? Foi infeliz. Menos mal que nada
2: tem acontecido, né?
1: Com a criança,
2: e grave.
1: Aí. Ó, Luizinho, essa daqui, ó. Agência Federal, a ANPD, multou o TikTok em 153 milhões e 700. Quer ver se vai pagar, né? Por falhas na proteção de dados de crianças e adolescentes. A matéria é da Cristina Camargo Luca, de São Paulo, e é a NPD, a Agência Nacional de Proteção de Dados, aqui do Brasil. Multou a empresa ByteDance, controlador do TikTok, em processo administrativo que apurou irregularidades no tratamento de dados de crianças e adolescentes. Foi publicada nesta terça-feira, 25 de agosto, no Diário Oficial da União. E além disso, da multa, essa empresa e o TikTok deverá implementar um plano de conformidade para melhorar a proteção de crianças e adolescentes na rede social. Viu? Que coisa, hein? 147 milhões, 153 milhões e 700. Infração, tratar dados pessoais de crianças e adolescentes sem existência de hipótese legal válida ao permitir o acesso, deixar de adotar medidas para prevenir o tratamento de dados pessoais desse público no feed sem cadastro, no feed com cadastro, tratar dados pessoais de crianças e adolescentes para realizar o cadastro TikTok sem hipótese legal válida, deixar de adotar medidas eficazes para prevenir o cadastro desse público da plataforma e nas experiências com e sem cadastro, deixar de demonstrar medidas eficazes e capazes de comprovar a observância e o cumprimento de normas de proteção de dados. A rede social deverá, entre outras medidas, aplicar automaticamente as configurações mais restritivas de privacidade às contas de quem tem menos de 16 anos, que só poderão ser alteradas com autorização dos responsáveis, e reforçar o sistema de controle por parte dos pais. Supervisão parental. Deverá também implementar filtros de conteúdos mais rigorosos. Viu? Quem sabe meter a mão no bolso de 153 resolve, né?
2: Resolve.
1: Olha essa aqui, ó. Avenida Beira Rio, em Foz do Iguaçu, ficou bloqueada durante confronto em... Bicho pegou aí. Conta aí, Renan.
9: Bom, Jorge, essa ocorrência foi registrada exatamente onde nós estamos, na Avenida Beira Rio, que fica próxima à Ponte Internacional da Amizade. O que aconteceu por aqui? Tinha aqui alguns policiais que estavam parados com as suas motos, fazendo um baseamento, tá? Quando uma van azul com placas do Paraguai estava passando aqui e o motorista simplesmente apontou uma arma para os policiais. Imediatamente, esses policiais revidaram e atiraram na direção deste motorista. Ele ficou ferido e ele foi encaminhado para o hospital municipal. Eu conversei com o tenente da Polícia Militar, que explicou o motivo pelo qual esse motorista da van ele foi baleado por esses policiais. Vamos ouvi-lo.
10: Um revólver cromado, foi verificado posteriormente que se tratava de um simulacro. Não sabemos, né, a intenção real dele apontar uma arma que não pode ser efetuado disparos, né? Mas ele usou esse armamento no momento do roubo, né? Cidadão comum, civil ali, na hora do choque, é muito difícil identificar se é um simulacro ou não, até porque se tratava de uma arma muito semelhante à real. Então, por isso aí que... E ele ainda colocou em direção aos policiais, né? Não sabíamos qual era a intenção real dele ali.
9: Bom, gente, a Polícia Militar, então, teve a informação que essa van, ela foi assaltada. A vítima informou para a Polícia Militar que ela sofreu esse assalto e as pessoas que estavam na região do assalto também acabou ligando pelo 190, informando a Polícia Militar que automaticamente acabou agindo, encontrando aí o suspeito de ter assaltado essa van com placas do Paraguai e acabou sendo abordado aqui mesmo na Avenida Beira Rio, em Foz do Iguaçu. E realmente se trata de um assalto, porque dentro da van tinha ali alguns celulares de última geração.
10: Segundo a vítima, foram duas pessoas que tomaram a van de roubo. Uma delas estava no Nissan vermelho, que ainda nós não temos a placa, e o outro assaltante tomou a van como motorista da van. E dentro da van haviam vários volumes de iPhones ali, celulares. Então, ali foi um assalto a cúmplices mesmo.
9: E o trabalho da Polícia Militar continuou, porque até assustei a suspeita de que um homem também estava auxiliando no transporte dessa van que foi assaltada. Como ele estava em um carro à parte, ele conseguiu fugir. Então, a polícia está trabalhando aí com informações para saber se esse carro atravessou a Ponte Internacional da Amizade, se ele está escondido em alguma mata aqui da região. Mas fato é que esse trabalho aí também vai fazer parte também da Polícia Civil para investigar também com relação a essa ocorrência, viu, Jorge? É com você.
1: Obrigado. É, Luizinho, não é fácil, hein? O bicho pega, né?
2: Bravo,
1: cara. O veículos elétricos. Eu falei um dia pro Luizinho isso, o Luizinho ficou me gozando. Você tá louco. Presta atenção. Veículos elétricos podem causar desconforto em passageiros. O Leandro Souza procurou um especialista e vai contar pra gente o que que acontece.
11: Jorge, parece o mal da vida moderna, né? Mas não é não. É aquela tonturinha para quem está no banco do passageiro, no banco de trás, lendo um livro ou vendo mensagem no celular.
12: Os veículos elétricos prometem viagens mais silenciosas, suaves e confortáveis. Mas para alguns passageiros, a experiência pode vir acompanhada de efeitos inesperados. Enjoo, náusea, tontura e mal-estar. Isso tem um nome, cinetose. Ela ocorre quando o cérebro recebe sinais contraditórios dos sistemas responsáveis pelo equilíbrio e a percepção de movimento. O labirinto interno do aparelho de audição percebe que o corpo está em movimento, enquanto os olhos recebem outra informação, principalmente quando o passageiro está olhando para uma tela, lendo ou focado no interior do carro.
13: Sempre existiu mesmo, desde crianças até adultos, pessoas com enxaqueca têm uma prevalência maior a ter a cinetose. Porém, hoje em dia, com os carros elétricos tendo uma aceleração maior, está começando a se observar alguns casos a mais devido a isso. Basicamente, a cinetose é um conflito, nosso cérebro não entende como que está sendo feito o movimento, é um conflito de informações no cérebro.
12: Mas por que isso acontece no veículo elétrico? O especialista argumenta que o problema não é exclusivo dos elétricos, mas isso pode ocorrer com eles pela aceleração instantânea, a frenagem regenerativa e a ausência de ruídos mecânicos, que mudam a forma como o cérebro interpreta o deslocamento do carro.
13: Já acontecia isso no carro a combustão. O que acontece é que agora as pessoas estão observando um pouco mais com essa aceleração maior dos carros elétricos que eles têm comparado os carros a combustão. Isso tem acontecido. Tem náuseas, tem muita tontura, vontade de vomitar e realmente vomitam. A leitura no banco de trás do carro, isso também é extremamente comum. Por isso que muitas vezes se pede para o paciente que já tem esses sintomas viajar no banco da frente e principalmente fixar o olhar em algum ponto fixo. Isso ajuda nosso cérebro a entender a relação do movimento e a diminuir os sintomas da cinetose.
12: Para algumas pessoas, a cinetose pode evoluir para ansiedade e até medo de viajar como passageiro.
11: Além desses conselhos, evitar a leitura, olhar o celular quando está de carona, tem uma velha receita que sempre funciona. Dá um pouquinho de sono, mas resolve.
13: Tem pacientes que já sabem que tem isso daí, então antes de viajar, toma, igual o Dramin, o Meclin, pode tomar antes de viajar para prevenir esses sintomas ou sintomas mais leves. Isso tem como ser feito, sim.
1: Mas daí dormem quando tomam Dramin. Luizinho, eu falei isso aí para você. É o seguinte, eu falei com o Bambambam e ele falou o seguinte, o carro elétrico, ele engana o teu cérebro porque você está acostumado com aquele barulho do motor e no elétrico você não ouve, então o teu cérebro meio que, entendeu? Eu, por exemplo, eu não posso andar ao lado. Se eu andar do seu lado, eu passo mal, fico enjoado, entendeu? E eu achava que isso era frescura. Que o Abrilino, o Fernando Gomes, tinha essa mania. Ele não deixava a gente dirigir. E agora eu tenho esse problema. Eu tenho que andar atrás quando eu vou de carona. E se eu for ler o celular, então, aí danou-se.
2: Por isso você nunca andou na minha caminhoneta. Porque com aquele barulho, você não vai...
1: Aquele barulho, aquele fumaceiro. Você devia fazer aquele fumacê dos mosquitos.
2: Dos mosquitinhos.
1: Mandar um abraço para o Marco lá em Londrina. O Marco é forte. Ele retirou um tumor do coração. Hoje faz 15 dias... É o chamado mixoma do átrio esquerdo. Estou em casa e assistindo nós. Aí nós fazemos bem até pro coração, né, Marco?
2: Véu, nós...
1: Braço aí pro Tubarão, porque o teu time, o Tubarão, aí não tá fazendo bem pro teu coração, não, né, Marcão? Abraço aí pro Marco. Não sei onde é que ele mora lá. Escreve aí para nós que região que você mora aí. Obrigado, Marcos. E eu vou falar o seguinte. Está acontecendo uma reunião que está debatendo o problema da perturbação de sossego. Um grave problema aqui em Cascavel. A Patrícia está lá e vai falar com o nosso caríssimo Coronel Amarildo. Dê-lhe um abraço, Patrícia, e diga lá.
4: Pode deixar, Jorge, vai ser entregue. Olá para você, olá a todos. Pois é, muito difícil alguém que nunca passou por uma situação como essa, né? Perturbação de sossego. E a gente vai conversar, inclusive já vou aproveitar para mandar o seu abraço, o abraço do Jorge aqui para o Coronel Amarildo, né? Amarildo Ribeiro, que é o presidente da Conseg. Essa reunião ela é feita sempre, né? Inclusive, ó, abraço entregue, tá, Amarildo? Essa reunião ela é realizada sempre, né, Amarildo? Mas hoje a pauta específica é perturbação de sossego, o problema ainda está grande.
14: Exatamente, um abraço, Jorge. Sim, nós fazemos reunião mensal, né, envolvendo os órgãos de segurança e aberto à comunidade. A pauta hoje é perturbação do sossego, inclusive por solicitações que chegam, denúncias que chegam para nós, então achamos por bem tratar sobre essa pauta. Então, vimos ali na apresentação do Major Vomir pela PM, mais de 2 mil registros esse ano de perturbação do sossego. Só que chamadas, ligações, mas nem tudo isso efetiva como realmente abrir um processo. Então, muitas vezes, chegando no local, já baixou o som, às vezes ninguém quer representar. Então, o número de representações é muito menor. Para o Conseg, nós temos, desde o começo do ano, quando foi aberto esse formulário, 62 registros. Muitos deles são residências e nós, como Conseg, não temos nenhuma ação maior, porque são coisas que têm que ser resolvidas na hora. Ligar 190, 181, 156, 153, ou até mesmo utilizar o aplicativo 190 da polícia, onde você pode mandar vídeo, pode mandar foto e realmente registrar o problema e isso fica registrado. Mas as situações que chegam para nós, principalmente envolvendo comércios, a gente junta numa planilha e encaminha para os órgãos para que seja montada aquelas AIF, Operação, as Ações Integradas de Fiscalização Urbana, para que vão até nesses locais que corriqueiramente geram problema, bares, restaurantes, locais que extrapolam. Como a gente falou, a gente não quer que feche o local, mas que ele se regularize, baixe o som, funcione no horário que ele tem que funcionar para que ninguém saia prejudicado. Esse é o grande objetivo.
4: A gente percebe, né, Amarildo, né, amigos do EPC, que vários integrantes do Conseg representam várias áreas da segurança. A gente está aqui com a PM agora apresentando os resultados, mas a gente tem a guarda, a gente tem as associações, os bairros, o bombeiro. Todos eles têm um levantamento diferente, né? E este é o momento em que eles apresentam e que tudo isso é feito uma planilha para saber, para buscar alguma solução, é isso?
14: Exatamente. Então, o que a gente quer é afinar essas situações, principalmente em relação às AIFs. Então, naquelas operações onde tem aqueles locais que costumeiramente geram problemas, que eles sejam fiscalizados e que sejam notificados que ou eles cessam ou eles vão ter algum tipo de problema com a justiça.
4: Lembrando mais uma vez, o formulário está disponível, está online, mas também os telefones da Segurança Pública da PM, pode chamar a guarda municipal, inclusive a guarda também está aqui presente. Mas é importante também que a população denuncie, chame, procure, né, essas forças de segurança, mas também que elas sejam eficientes na hora de acompanhar o trabalho que é realizado, né? Também desse retorno.
14: Exatamente. Então, o que mais vale são a questão dos órgãos oficiais, esses telefones e o aplicativo, para que os órgãos oficiais tomem providência, tomem conhecimento que muitas situações têm que ser resolvidas na hora ou depois, não adianta. Quando chega para nós vamos juntar essa informação e passar posteriormente para que os órgãos possam implementar as ações de fiscalização.
4: Jorge, a gente agradece ao Amarildo. A gente lembra, mais uma vez, só para reforçar rapidinho, né? Se sentiu incomodado, tem gente que falar depois das 10, a gente bate muito nessa tecla. Não é só depois das 10 da noite que você tem direito à tua tranquilidade, porque muita gente às vezes trabalha à noite, né, Jorge? Às vezes médicos, policiais, pessoas que trabalham à noite precisam durante o dia para descansar. E muitas vezes durante o dia a pessoa também perturba, né? Som alto, às vezes aquela cantoria, às vezes brigas, enfim. Tudo isso é perturbação do sossego. E está aí, ó, vários canais aí para você fazer a sua denúncia, né? Então, e lembrando, né, os pontos onde esses registros são feitos, eles não ficam só no centro ou só no bairro, eles estão bem espalhados. Tem um mapa aqui que eles mostraram, né, um mapa assim com manchas que mostram quanto maior a mancha, maior o número de ocorrências. Então, assim, é a cidade inteira, Jorge, não é só no centro, não é só no bairro. Por isso que é tão importante o trabalho que consegue, né? Eu volto com você.
1: Obrigado, Patrícia. Ô, Luizinho, olha aqui, ó. Lembra da Oi?
2: Sim.
1: Que queriam fazer da Oi a maior de todas as operadoras de telecomunicação global, né? Juntou a Brasil Telecom E com a Portugal Telecom, né? Pois é, o juiz carioca, primeira câmara do direito privado, Tribunal de Justiça do Rio de Janeiro, decretou nesta terça-feira, pela segunda vez, a falência da Oi. Falência decretada em novembro do ano passado, mas a decisão foi suspensa após os bancos terem recorrido e agora teve o seu, depois do segundo processo de recuperação judicial, teve a segunda decretação da falência. E ela deve só 44 bilhões a uma lista de mais de 164 mil credores.
2: É dinheiro, hein?
1: Semana passada, a Oi acordou com o sindicato a demissão de 60% de seus funcionários com parcelamento das verbas rescisórias em 10 pagamentos. 2 mil colaboradores. Não está fácil, hein, Luizinho? Por favor, está difícil.
2: Mas só fala em bilhões, né, cara?
1: Só bilhão. Só bilhão.
2: Milhão já nem se entra mais na conta.
1: O Marcos mandou aqui que ele fez a cirurgia robótica. O Marcos, lá em Londrina, aqui no São Lucas, tem o Da Vinci, dois Da Vinci, que são os robôs. Luizinho fez cirurgia com o Da Vinci, né?
2: Fiz.
1: De próstata.
2: Isso.
1: Câncer de próstata, Luizinho fez, está aqui, ó, feliz da vida. E tranquilo.
2: 3 anos, dia 1º de setembro agora vai fazer.
1: E o Marco mora na região oeste, no Santa Clara. Não é do meu tempo, viu, Marco? Não conheço. Mas sou um jacu nascido na Vila Nova, criado no Jardim Bandeirantes, né?
2: Viu?
1: Então, e joguei muita bola na Vila Recreio com meu querido amigo.
2: Viu?
1: O Roberto,
2: já...
1: craque do Londrina.
2: Isso já tá inventando. Jogar aqui?
1: Que isso,
2: que isso, mister. Viu? Vieram convidar o cara para ser mister.
1: Luizinho, eu tive tudo para ser um grande jogador de futebol.
2: Chuteira.
1: Eu tinha que chute, meia calção e tal. Só não fui porque a vida dormiu.
2: A vida prepara coisas melhores. Agora você pode se tornar um mister da bela idade, Jorge.
1: Hein? Isso aí. Você já pensou?
2: Viu? Esse convite de mister. Viu? O convite para você fazer a apresentação.
1: Gabriel, emite a nota aí. Bota imposto junto, Gabriel, senão não dá certo. Ô Luizinho, vamos agradecendo a nossa companhia na KTV FM 90.1 Foz do Iguaçu, a 94.5 Cascavel, convidando para estar conosco amanhã. A gente vai continuar aqui na TV e nas plataformas digitais.
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18: Olá, boa noite.
17: Boa noite para você que nos acompanha em todo o país.
18: Terça-feira, 25 de agosto de 2026.
17: Vamos aos destaques do dia.
18: Proteção no ambiente digital.
17: TikTok é multado em 153 milhões de reais por irregularidades no tratamento de dados de crianças e adolescentes.
18: E plataformas digitais têm até 17 de setembro para publicar relatório sobre medidas adotadas para a defesa desse público na internet.
17: Quem fala sobre o assunto é Fabrício Lopes, da Agência Nacional de Proteção de Dados.
19: Ele é uma maneira que a empresa tem de contar para a sociedade todos os seus esforços e processos que ela está fazendo para obedecer ao ECA Digital, especificamente no que se refere a lidar com denúncias.
18: Microempreendedores individuais podem prestar serviços a órgãos vinculados à administração federal.
17: São atividades, serviços como manutenção e pequenos reparos. Natália Koslicki.
20: Nesta terça-feira foi publicada no Diário Oficial a atualização de dois editais que acrescentam 136 tipos de serviço à plataforma Contrata Mais Brasil.
18: Mês da gestante reforça a importância do pré-natal desde os primeiros sinais da gravidez.
17: Cuidados com a saúde da mãe e do bebê começam ainda no início da gravidez. Graziele Bezerra.
0: O pré-natal é o passo mais importante para uma gravidez saudável, tanto para a mãe quanto para o bebê.
18: Hoje, na apresentação da Voz do Brasil, eu, Luciana Vasconcelos e Luciano Seixas.
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18: A empresa ByteDance, controladora da rede social TikTok, foi multada em 153 milhões de reais por não garantir segurança de dados de crianças e adolescentes.
17: Entre as irregularidades apontadas pela Agência Nacional de Proteção de Dados estão o vazamento de informações e o direcionamento de publicidade a esse público.
18: A controladora da TikTok se comprometeu a fazer mudanças.
21: A decisão é resultado de um processo de fiscalização que identificou irregularidades nas duas formas de acesso ao TikTok, com e sem cadastro. Segundo a NPD, Agência Nacional de Proteção de Dados, a plataforma tratou dados de crianças e adolescentes sem uma base legal adequada e não adotou medidas suficientes para impedir esse tratamento e o cadastro desse público, explica Fabrício Guimarães Lopes, superintendente de fiscalização da NPD.
22: É um processo longo, né, que resultou nessa multa de 100%.

0: anos que só poderão ser alteradas com autorização dos responsáveis, além do reforço da supervisão parental e de filtros de conteúdo. Medidas que são fruto da fiscalização da agência reguladora, garantiu a diretora da NPD, Lorena Gilberti Coutinho.
1: A atuação da NPD, ela não se resumiu a essa multa que foi imposta. Muito mais importante que isso foram as melhorias trazidas, né, que foram incorporadas ao modelo de negócio da empresa e que vão trazer um ambiente muito mais seguro para crianças e adolescentes.
0: O diretor-presidente da NPD, Valdemar Gonçalves Orunho Júnior, destaca que outras plataformas também estão sendo analisadas para que os direitos de proteção de dados sejam garantidos.
2: É ficar bem claro que nós estamos atuando, é uma atuação bastante técnica, bastante em cima da lei, a Lei Geral de Proteção de Dados, agora também com o nosso ECA digital.
0: A decisão ainda pode ser contestada pela empresa no Conselho Diretor da NPD, no prazo de 10 dias úteis. Reportagem Pablo Mundim.
3: Em nota, a plataforma TikTok informou que apresentou um plano de conformidade à NPD, que foi aprovado pela agência no ano passado.
4: A empresa diz que a multa se refere a um período anterior a 2021 e não reflete as medidas implementadas pela plataforma, como a adoção de 50 recursos e configurações voltados para a segurança de crianças e adolescentes.
3: Provedores de aplicações de internet, como as plataformas digitais direcionadas a crianças e adolescentes, devem publicar relatório até 17 de setembro sobre medidas de proteção a esse público.
4: A jornalista Mariana Jungmann conversou sobre o tema com Fabrício Lopes, superintendente de fiscalização da Agência Nacional de Proteção de Dados. Vamos ouvir.
5: Olá, superintendente, muito bem-vindo à Voz do Brasil. Vamos começar falando um pouco sobre o trabalho da NPD, a Agência Nacional de Proteção de Dados, né? É um órgão relativamente novo, que foi instalado em 2020. O senhor pode explicar para a gente, né, para o nosso ouvinte, qual é a função da agência, suas áreas de atuação?
6: Olá, Mariana, bom dia e bom dia a todos que estão nos vendo e nos ouvindo. A Agência Nacional de Proteção de Dados, ela começou para garantir que dados pessoais de cidadãos brasileiros fossem tratados com respeito e sem abusos. O fato das pessoas poderem coletar informações sobre nós e trabalharem com elas não permite que as pessoas façam qualquer coisa com essas informações. O uso desses dados tem que ser legítimo e nunca pode ser em detrimento do cidadão, do titular de dados. E recentemente a gente teve alguma ampliação das nossas competências, mas acho que a gente posso explicando isso ao longo do período também.
5: É, eu ia justamente comentar isso. Mais recentemente a NPD ganhou aí mais notoriedade porque é o órgão responsável por fiscalizar as plataformas digitais no que se refere ao cumprimento do Estatuto Digital da Criança e do Adolescente, que foi aprovado no ano passado e que tem aí um impacto muito grande, né? Como que é feita essa fiscalização? Quais são os pontos principais que a NPD observa, então, ao fazer a fiscalização sobre o cumprimento do ECA digital?
6: Nós já vimos fiscalizando, em função da nossa competência de proteger dados pessoais, vários temas que tangenciavam a proteção de crianças e adolescentes no ambiente digital. Então, quando foi proferida a lei, editada a lei, e ela depois entrou em vigor, nós ampliamos aquilo que a gente podia fazer no ambiente digital para proteger crianças e adolescentes. Então a gente trouxe os métodos de fiscalização que a gente tinha para a proteção de dados pessoais para dentro do ECA digital também. É uma lógica em que a NPD procura conhecer o setor, então a gente faz um monitoramento, e esse monitoramento ele trabalha inclusive com informações que a própria sociedade encaminha para nós, que a imprensa encaminha para nós, que o Ministério Público e outras autoridades também encaminham para a gente, que a gente faz uma grande condensação dessas informações para que a gente tenha condições de escolher para onde apontar a nossa fiscalização e o nosso foco. É um universo muito vasto, a gente precisa priorizar, e essa priorização não pode ser com base no humor, do bom humor do fiscal. Tem que ser com base em dados, em fatos que consigam orientar a nossa atuação e que ela esteja em sintonia com aquilo que a sociedade traz para a gente como urgência, como necessidade para ela.
5: Agora, a gente está num período importante também para essa fiscalização, porque está correndo aí o prazo para essas empresas entregarem os relatórios de transparência sobre o acesso de crianças e adolescentes, né? Quais são as informações que tem que estar nesses relatórios e para que eles servem?
6: O relatório de transparência, vamos lá, acho que vou começar dizendo por que ele serve. ele é

0: uma maneira que a empresa tem de contar para a sociedade todos os seus esforços e processos que ela está fazendo para obedecer ao ECA Digital, especificamente no que se refere a lidar com denúncias. Porque, e há um cuidado, um balanço muito sensível no ECA Digital, que é, não é a NPD quem faz o controle do que pode e não pode ficar no ar. É, esse controle, ele é um controle dividido entre o titular de dados, entre o pai da criança adolescente, entre a própria criança e a plataforma, em que as pessoas indicam para a plataforma aquilo que elas entendem que é uma violação, e a plataforma recebe aquela demanda e precisa avaliar e retirar do ar no tempo correto. O papel da NPD é garantir que essa conversa entre titular, entre cidadão e criança e a plataforma aconteça conforme as regras da lei. E aí o relatório de transparência é uma maneira que essa empresa tem de contar para a sociedade o que ela já está fazendo. Porque é um pouco diferente ela mandar um relatório só para a gente avaliar aqui. Na verdade, a ideia é que isso seja público e que a sociedade consiga, inclusive, pegar essas informações e fazer pesquisa e montar indicadores. Então, a ideia do relatório de transparência é isso. O que vai ter lá? Vai ter, por exemplo, informações como quantidade de denúncias que ela recebeu, tempo médio de tratamento, de onde ela mais recebeu denúncias, qual foi o tipo mais de denúncia que ela recebeu, quais são os processos que ela costuma fazer, quantas ela atendeu, quantas ela não atendeu, como é que é o processo para lidar com isso. Então, é mais ou menos essa a ideia dela, empresa trazendo para a sociedade como é que ela está operando, colocando em prática aquilo que a. Até mesmo com um elemento de verificação. Se uma instituição, por exemplo, fez várias reclamações para a plataforma e não aparece no relatório, alguma coisa está errada.
1: Bom, recentemente a ANPD determinou a suspensão, né, das transmissões ao vivo pela plataforma Discord. Esse ato ocorreu após um caso de suicídio de uma criança de 13 anos, durante uma live na plataforma, e foi uma medida cautelar. Existem outras cautelares, superintendente, que podem ser adotadas contra plataformas, né? E em caso de descumprimento delas, o que, pode acontecer? As plataformas podem ter atuação suspensa no Brasil, ou isso depende ainda de autorização judicial, como é que funciona?
0: Bom, quando é falta cautelar, a gente tem competência e poder legal para emitir cautelares. Mariana, está previsto na lei do processo administrativo. Mas essa cautelar também não fica a nosso sabor. A gente tem que demonstrar que existe um perigo e que existe uma grande chance do que a gente está verificando tem amparo na lei ou está contra a lei para a gente mandar parar, que é o fumus boniores e o perigo na demora. E a cautelar, nesse sentido, ela é delimitada pelo seu aspecto utilitário, né? Para que ela serve, o que ela está tentando impedir. Então, não existe uma medida específica, mas eu posso, eventualmente, a NPD pode, em algum momento, determinar medidas adicionais à plataforma, na proporção que a gente entender que a gente ainda precisa fazer mais alguma coisa para proteger crianças e adolescentes no ambiente digital. A ideia de uma cautelar, essa é temporária, isso é importante dizer, ela não é para ser permanente, e a gente tem bastante esperança de que a plataforma vai. Reagir em tempo de diminuir essa incomodação que gera para a população de não ter mais esse tipo de ferramenta disponível. Mas vamos lá, supondo que ela não cumpra a cautelar ou aconteça alguma coisa, a gente tem que elevar o tom da conversa. Aí existe a possibilidade da superintendência encaminhar para o conselho diretor pedindo que acrescente a medida cautelar também a uma multa diária pelo descumprimento. E veja, isso a gente está dentro da cautelar. A gente pode também, no longo prazo, entender que a empresa não quis cooperar de maneira nenhuma, e aí é importante, a gente vai abrir um processo sancionador e sancioná-la pela violação que a gente entende que acontecia, como também por não ter cumprido a cautelar, e aí a situação vai gradativamente ficando cada vez mais severa para a empresa.
1: Muito bem. Bom, nós conversamos com o Fabrício Lopes, superintendente de fiscalização da Agência Nacional de Proteção de Dados. Superintendente, muito obrigada pela sua entrevista aqui à Voz do Brasil.
0: Muito obrigado, Mariana. Um abraço a todo mundo.
2: Você pode enviar sugestões, denúncias, críticas à agência. O endereço é gov.br/ANPD.
3: Prestadores de serviço têm a oportunidade de trabalhar para mais de 2 mil órgãos públicos.
2: Isso por meio da plataforma Contrata Mais Brasil, que acaba de disponibilizar 136 novas atividades.
4: Nesta terça-feira foi publicada no Diário Oficial a atualização de dois editais que acrescentam 136 tipos de serviço à plataforma Contrata Mais Brasil, ligados à manutenção e pequenos reparos e serviços de apoio a ações institucionais e eventos. Com isso, ficam disponíveis 272 atividades em um único lugar. Na prática, funciona assim. O órgão público informa o serviço que deseja contratar, com a localidade e os prazos. Depois, microempreendedores individuais e produtores da agricultura familiar cadastrados são informados sobre as oportunidades e podem enviar suas propostas. Depois de analisá-las, o órgão público escolhe a mais vantajosa e formaliza a contratação. O uso da ferramenta é gratuito para órgãos públicos e empreendedores, sem cobrança de taxas ou comissões. O valor máximo de cada contratação de serviços pela plataforma é de R$ 13.098. Natália Koslick, para a Voz do Brasil.
3: Dicas do Enem.
5: Oi, meu nome é Bárbara Ribeiro e a minha pergunta é: como eu devo começar a me preparar para o Enem?
3: Quem vai falar um pouco mais sobre a preparação da prova do Enem é o conselheiro acadêmico Yuri Vieira. Ele também é professor de biologia e aproveita para dar umas dicas da área.
6: Fala pessoal, tudo bem? Yuri aqui, vou conversar com vocês um pouquinho sobre o Enem 2026. Esse ano temos algumas novidades aí com relação a contextualizações de questões, como vocês observaram no Enem passado. Na biologia, fiquem atentos ali à ecologia, à fisiologia humana e à genética. Observem que a genética ela vem trazendo ali questões relacionadas à biotech e a vacinas. Ó, conteúdo muito comum. Fique atentos também que as questões do Enem agora ela vem mais contextualizada, né? Então você tem ali uma conexão com outras disciplinas. O foco agora é gerenciar tempo. Não pensem em ficar decorando conteúdo teórico. Esse momento agora é momento de gerenciar tempo de questões. Resolver o máximo de questões que vocês puderem, tá? Deixe a ansiedade de lado. Trabalhe esse tempo cronometrado e sucesso na avaliação.
3: As provas acontecem no dia 8 e 15 de novembro. 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
3: Estamos no mês da gestante, um período para reforçar a importância dos cuidados durante a gravidez.
2: E o acompanhamento começa logo nos primeiros sinais de que vem bebê por aí.
3: Consultas, exames e vacinas passam a fazer parte dessa rotina e são importantes para acompanhar a saúde da mãe e do bebê e prevenir possíveis complicações.
7: O pré-natal é o passo mais importante para uma gravidez saudável, tanto para a mãe quanto para o bebê. Segundo Olivia Medeiros, diretora do Departamento de Gestão do Cuidado Integral à Saúde do Ministério da Saúde, o acompanhamento da gestação é o que vai garantir uma gravidez segura.
8: Iniciar o pré-natal até a 12ª semana de gestação é muito importante. Ela vai sendo acompanhada com consultas, exames, vacinas, testagens. E qual que é a importância disso? Quando a gente descobre que algum problema de saúde está acontecendo rapidamente, a gente trata isso com uma maior chance de sucesso.
7: A diretora Olivia lembra que as mulheres que fazem o pré-natal pelo SUS recebem gratuitamente a Caderneta Nacional da Gestante, onde ela pode anotar todo o calendário de consultas, vacinas e o histórico de exames. O documento também traz informações sobre violência obstétrica, saúde mental e direito da gestante.
8: Desde o pré-natal, do parto, existe um plano de parto na caderneta, o pós-parto, aí na caderneta da criança já começa todas as informações desse bebê, os marcos do desenvolvimento, as vacinas, né, as consultas. Essas duas cadernetas cumprem juntos, né, esse papel de acompanhamento.
7: A autônoma Maísa Franciane, de 24 anos, faz o pré-natal do segundo filho em uma unidade básica de saúde no Itapoã, Distrito Federal. Ela está com 23 semanas de gestação e, na consulta de rotina, realizou exames de sangue e teste rápido de sífilis e HIV. Todas as informações da idade gestacional foram para a caderneta, que a acompanha por todo lado.
9: Tudo anotadinho. Que é sempre a gente precisa, né? E tendo tudo anotado, vai facilitar também no atendimento. Todo lugar que eu vou, até no ônibus, eu tenho que estar com a caderneta.
7: A enfermeira Kênia Kanayama foi quem atendeu a Maísa e diariamente atende outras futuras mamães. Ela fala da necessidade do registro das informações de saúde na caderneta.
10: Uma gestante com sífilis, ela vai ganhar neném, aí se não tem anotado que ela fez o tratamento, aí corre o risco de ter que a criança tomar injeções desnecessárias, né, fazer tratamento desnecessário, porque não sabe se a gestante concluiu o tratamento. Então tem que ter essas anotações na caderneta.
7: A versão online da caderneta da gestante pode ser baixada do site gov.br/saúde. Reportagem Graziele Bezerra.
2: No próximo mês serão oferecidas mais de 4.500 vagas em qualificação profissional para mulheres em todo o país.
3: Fique atento às oportunidades no Ministério da Educação.
11: Os cursos são realizados em instituições que ofertam a educação profissional e tecnológica. O programa atende mulheres maiores de 16 anos em situação de vulnerabilidade social, vítimas de violência, com baixa ou nenhuma escolaridade. A ideia do programa é capacitar essas mulheres, incluí-las no mercado de trabalho e gerar renda para elas e suas famílias. As qualificações são de graça e têm carga horária mínima de 160 horas. No total, no mês de setembro, vão ser oferecidos 43 cursos presenciais em 32 instituições de 19 estados. Entre os cursos estão auxiliar de cozinha, cuidadores infantil e de idoso, camareira e editor de projeto visual gráfico. Você pode conferir as vagas disponíveis no painel de oportunidades do Programa Nacional de Acesso ao Ensino Técnico e Emprego, ativando o filtro Mulheres Mil. Mais informações você encontra no site do Ministério da Educação.
3: Priscila Machado, para a Voz do Brasil.
2: A batata caiu 37% nas principais centrais de abastecimento, as CEASAs, do país no mês de julho.
3: É o que mostra o oitavo boletim Hortigranjeiro divulgado hoje pela Companhia Nacional de Abastecimento, a Conab.
2: E além da batata, o tomate e a cenoura também ficaram mais baratos.
3: Segundo a Conab, a redução dos preços é reflexo do aumento da oferta causado pela safra de inverno, como explica a gerente de produtos Hortigranjeiros da Conab, Juliana Torres.
12: A gente teve esse movimento de queda, ele vem acumulado, né? Mês de junho também teve um movimento de queda. Se a gente compara os preços de julho com os de maio, quando o movimento era de alta, a queda foi de 48%, né?

0: operação, dois animais silvestres estão de volta à natureza.
1: Um cachorro do mato atropelado enquanto atravessava uma estrada e uma fêmea de macaco prego resgatada com um traumatismo craniano foram devolvidos à Floresta da Tijuca, no Rio de Janeiro.
0: A soltura foi feita pelo ICMBio e pela Secretaria Municipal de Meio Ambiente e Clima, com apoio de uma clínica veterinária especializada.
2: Um cachorro do mato e uma fêmea de macaco prego precisaram deixar temporariamente a vida livre da floresta para enfrentar um período de cuidados, tratamentos e recuperação. Depois de semanas de acompanhamento veterinário, os dois finalmente voltaram para casa. A soltura foi realizada no Parque Nacional da Tijuca, no Rio de Janeiro, em uma ação conjunta com o Instituto Chico Mendes de Conservação da Biodiversidade, o ICMBio, e da Secretaria Municipal de Meio Ambiente e Clima. A história do cachorro do mato começou em abril. O macho adulto atravessava a estrada quando foi atropelado e resgatado. Meses depois, uma fêmea de macaco prego foi resgatada com traumatismo craniano. Dentro do Parque Nacional da Tijuca, a soltura de animais não pode ser feita por qualquer pessoa ou instituição. É necessária avaliação e autorização prévia do ICMBio, como explica o agente de fiscalização do ICMBio, Gleidson Correia.
3: O Parque Nacional da Tijuca, ele permite a soltura, mas mediante uma autorização, para que esses animais tenham nenhum vírus e nenhuma bactéria, para que isso não passe para os animais que aqui habitam dentro do Parque Nacional da Tijuca. Essa autorização, ela nos ajuda a prevenir a soltura de animais exóticos.
2: A história também deixa um alerta sobre educação ambiental. A gerente da Patrulha Ambiental da Secretaria Municipal de Meio Ambiente e Clima, Mariana Ribeiro, reforça os cuidados que as pessoas devem ter ao encontrar animais silvestres.
4: A gente sempre tenta orientar que não alimentem os animais, não se aproximem desses animais, porque isso é o que traz risco para o animal, né? O animal, ele começa a ter a oferta daquele alimento e entender que essa aproximação do ser humano é algo seguro quando não é, né? Ele pode ser atropelado, ele pode ser capturado, ele pode ser vítima de várias situações de maus tratos.
2: Caso encontre algum animal silvestre ferido, em risco ou em situação de vulnerabilidade, entre em contato com órgãos de fiscalização e resgate, como a Polícia Militar Ambiental, o Corpo de Bombeiros ou mesmo as Secretarias Estaduais de Meio Ambiente. Reportagem Thaís de Araújo.
1: Estados localizados nas regiões Norte e Nordeste terão a tarifa de energia elétrica reduzida a partir de amanhã.
0: Isso por conta de reajustes tarifários de distribuidoras que operam nessas regiões.
1: Os impactos são para consumidores atendidos em baixa tensão, ou seja, em residências e pequenos comércios.
0: E podem chegar a mais de 10% de redução, no caso da distribuidora Energisa Rondônia.
1: A decisão é da Agência Nacional de Energia Elétrica. As informações estão em gov.br/anel.
0: E essas foram as notícias do governo federal.
1: Uma realização da Secretaria de Comunicação Social da Presidência da República.
0: Com produção da Empresa Brasil de Comunicação.
1: Fique agora com as notícias do Poder Judiciário e do Congresso Nacional. Uma boa noite.
0: Boa noite para você. Até amanhã.
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7: Supremo debate a constitucionalidade da lei antifacção em audiência pública, conduzida pelo ministro Alexandre de Moraes.
8: Para o STJ, falta de demonstração de dolo específico impede configuração de nepotismo.
7: Policial federal é condenado pela justiça por envolvimento com tráfico de drogas.
8: Boa noite, eu sou Leandro Bezerra.
7: E eu sou Walter Lima.
8: O Supremo Tribunal Federal concluiu nesta terça-feira a audiência pública sobre a constitucionalidade de dispositivos da lei antifacção em vigor desde março.
7: Durante dois dias, representantes de órgãos públicos, entidades jurídicas, universidades e organizações da sociedade civil apresentaram diferentes posições sobre os efeitos da norma no combate ao crime organizado e na preservação dos direitos e das garantias constitucionais.
8: Os debates abordaram a prisão preventiva automática, regras mais rígidas para a execução penal, a perda antecipada de bens, o monitoramento de comunicações entre advogados e clientes e a transferência de presos para presídios federais.
7: Também foi discutida a criação de um banco de dados sobre pessoas suspeitas de ligação com crime organizado, Participantes questionaram a falta de análise individual para prisão preventiva e possíveis violações ao Estado Democrático de Direito.
8: Outros defenderam medidas patrimoniais como forma de atingir o financiamento e os lucros das organizações criminosas. A audiência foi conduzida pelo ministro Alexandre de Moraes, relator das quatro ações que questionam a lei.
7: As contribuições vão subsidiar o julgamento quando o Supremo decidir se as regras serão mantidas, limitadas às declaradas inconstitucionais.
8: Falta de demonstração de dolo específico impede a configuração de nepotismo.
7: A conclusão é do STJ, Fátima Uchoa.
9: O Ministério Público de Minas Gerais ajuizou ação civil pública pela suposta prática de nepotismo contra um prefeito e as duas filhas dele, nomeadas como secretárias municipais. O Tribunal de Justiça Estadual julgou o pedido improcedente e no STJ a primeira turma negou o recurso especial. O relator ministro Paulo Sérgio Domingues apontou que o fato de o prefeito ter nomeado as filhas como secretárias municipais, ainda que reprovável, sem o elemento subjetivo necessário e a demonstração de prejuízo ao erário, não configura improbidade. Para o relator, isso depende de outros elementos, como fraude ou ausência de qualificação técnica, e nesse caso, a corte local concluiu que as nomeadas possuíam capacidade técnica e não houve favorecimento econômico ou político nem fraude nas nomeações.
8: E se um erro do seu empregador te fizer perder dinheiro na aposentadoria complementar?
7: Quem julga isso? O TST decidiu que é a Justiça do Trabalho. Mila Amaral.
10: O caso é de uma ex-bancária da Caixa que diz que o banco não incluiu uma parcela chamada CTVA no cálculo do plano de previdência dela e isso teria reduzido o valor da aposentadoria. Para o Tribunal Regional de Minas, o caso não era trabalhista e por isso extinguiu o processo. Mas a segunda turma do TST reformou a decisão. Por unanimidade, os ministros entenderam que a bancária não quer mudar o benefício. Ela quer indenização por um suposto ato ilícito da Caixa enquanto empregadora. E em caso de ato ilícito de patrão, a competência é sim da Justiça do Trabalho.
8: Justiça condena policial federal e mais três envolvidos em tráfico de drogas e outros crimes no Aeroporto Internacional Eduardo Gomes, no Amazonas.
7: Denúncia foi apresentada pelo Ministério Público Federal. Repórter Sabrina Menezes.
11: Segundo as investigações, os criminosos recebiam as mochilas com as drogas após passarem pela inspeção do aeroporto. Além de facilitar o transporte dos entorpecentes, o policial também acessava os sistemas da Polícia Federal para buscar e fornecer informações privilegiadas ao grupo. O agente federal foi condenado por tráfico de drogas, associação ao tráfico e lavagem de capitais, com uma pena de 26 anos e 7 meses de prisão em regime inicial fechado, além da perda do cargo. O responsável pela logística e transporte da droga recebeu pena de 16 anos e 9 meses de prisão, além de multa, e os transportadores de 4 anos e 9 meses cada um.
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8: A você uma boa noite.
7: E até amanhã.
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12: Eu sou Paula Groba.
13: E eu sou Humberto Pinheiro.
12: E estes são os destaques de hoje do Jornal do Senado, que começa agora.
13: Incentivo ao futebol e novas regras para programas de milhagem entram na pauta do Senado.
12: Projeto permite abater do imposto de renda doações a projetos científicos.
13: Senado pode renovar mais de 2/3 de seus representantes nesta eleição.
12: Boa noite.
13: Boa noite.
12: Dois temas que fazem parte do dia a dia de milhões de brasileiros podem entrar na pauta do Senado: o futebol e os programas de fidelidade que oferecem pontos ou milhas.
13: São projetos aprovados pela Câmara dos Deputados que agora aguardam a análise dos senadores. Repórter Herman Kulitz.
14: O Senado pode iniciar nas próximas semanas a análise de 3 projetos de lei já aprovados pela Câmara dos Deputados. 2 das propostas trazem tratam de futebol. Uma delas prevê o reconhecimento desse esporte como é jogado no Brasil, como manifestação da cultura nacional e patrimônio cultural e material do povo brasileiro. A outra, alinhada com a proximidade da próxima Copa do Mundo de Futebol Feminino a ser realizada em 2027 no Brasil, busca incentivar a prática profissional dessa modalidade pelas mulheres, para combater a discriminação de gênero. Também será debatido pelos senadores o projeto que cria regras claras para que as pessoas possam usar de forma mais ampla as milhas e pontos que acumulam nos programas de fidelidade, inclusive com a possibilidade de venda para terceiros ou sua conversão em dinheiro. Se forem aprovados, sem mudança pelos senadores, os projetos seguirão para a sanção presidencial. Se houver alguma alteração, voltam para a análise da Câmara dos Deputados.
12: E o Congresso Nacional vai analisar mais uma medida provisória editada pelo governo para tentar conter o impacto do conflito no Oriente Médio sobre os preços dos combustíveis no Brasil. Publicada no Diário Oficial da União nesta terça-feira, a MP destina R$ 3,152 bilhões para ajudar a reduzir os efeitos da alta dos preços do petróleo. O dinheiro será repassado como ajuda financeira do governo a produtores e importadores de gasolina, diesel, gás de cozinha e querosene de aviação.
13: A maior parte dos recursos, R$ 2,552 bilhões, será destinada à produção e à importação de óleo diesel para o uso rodoviário. Outros R$ 600 milhões serão usados para combustíveis derivados do petróleo. Segundo o governo, a medida é necessária por causa da alta do petróleo no mercado internacional, provocada pelo conflito no Oriente Médio e da oscilação do dólar. O Brasil também depende da importação de parte dos combustíveis que consome, cerca de 10% da gasolina e entre 25% e 30% do diesel.
12: O governo federal tem até o dia 31 de agosto para enviar ao Congresso Nacional o projeto de lei orçamentária de 2027.
13: Mas antes de analisar o orçamento do próximo ano, o Congresso ainda precisa votar a LDO, a Lei de Diretrizes Orçamentárias. É ela que define as prioridades e as regras que vão orientar a elaboração e a execução do orçamento da União. Os detalhes com o repórter Alexandre Campos.
15: De acordo com a Constituição, a Lei de Diretrizes Orçamentárias orienta o governo a elaborar a proposta de orçamento. Mas até agora, o projeto da LDO de 2027, enviado em abril para o Legislativo, não foi aprovado. Diante desse cenário, o governo vai se basear num texto que pode ser alterado para apresentar o orçamento do ano que vem. Diogo Antunes, consultor de orçamento do Senado Federal, explica como essa situação vai ser resolvida.
16: De qualquer forma, antes da aprovação da LOA, é necessário que a LDO seja aprovada, exatamente para que a LDO, de alguma forma, direcione a lei orçamentária anual.
15: O projeto da LDO de 2027 prevê meta de superávit primário de R$ 73 bilhões e salário mínimo de R$ 1.717. No entanto, o governo já anunciou que, por exigências legais, esse valor passará para R$ 1.741. O projeto da lei orçamentária de 2027 deve passar pela Comissão Mista de Orçamento e, posteriormente, pelas duas casas do Congresso Nacional em sessão conjunta.
12: E um novo projeto em análise no Senado pode atrair recursos privados para projetos científicos e tecnológicos desenvolvidos por estudantes.
13: A proposta permite que pessoas e empresas descontem do imposto de renda parte dos valores destinados a essas iniciativas. Repórter Marcela Cunha.
17: O projeto cria a Política Nacional de Fomento à Alta Performance Técnica e Científica, a FOTEC. A ideia é que pessoas físicas destinem até 5% do imposto de renda devido para doações ou patrocínios a projetos aprovados. Para empresas tributadas pelo lucro real, o limite será de 3%. Os recursos poderão financiar equipes de estudantes do ensino técnico ou superior, além da compra de materiais, infraestrutura de laboratórios e participação em competições no Brasil e no exterior. O autor, senador Marcos Pontes, do PL de São Paulo, afirma que a aproximação entre empresas e instituições de ensino ajuda a alinhar a formação às necessidades do mercado de de trabalho.
18: Um dos problemas que é muito claro é a participação maior necessária das empresas dentro das escolas e as escolas recepcionarem melhor as empresas. As empresas sabem qual é a necessidade e as escolas elas têm que ouvir as empresas.
17: Entre as iniciativas beneficiadas estão competições de robótica, programação, engenharia, construção de foguetes e satélites, biotecnologia, Olimpíadas do Conhecimento e feiras científicas.
12: As desigualdades que ainda persistem no Brasil foram discutidas nesta terça-feira em audiência pública na Comissão de Assuntos Sociais do Senado.
13: Dois ministros presentes na reunião destacaram a importância de políticas públicas para reduzir as diferenças sociais e garantir mais oportunidades e direitos à população. Repórter Marcela Diniz.
19: O projeto que torna agosto o mês de combate às desigualdades foi apresentado em 2023 pelo então deputado Guilherme Boulos, hoje ministro da Secretaria-Geral da Presidência da República. No debate promovido pela Comissão de Assuntos Sociais, Boulos comemorou dados da ONU que apontam a saída do Brasil do mapa da fome pela segunda vez e a melhora no coeficiente de Gini, indicador usado em estatísticas sobre desigualdade.
20: O IDH, o Brasil pela primeira vez entrou na série do muito alto, que é a dos países desenvolvidos, e lógico, atingimos o índice Gini, o segundo menor nível de desigualdade da história do país.
19: O ministro do Desenvolvimento e Assistência Social, Família e Combate à Fome, Wellington Dias, observou que os resultados poderiam ser melhores com a redução de juros. O senador Paulo Paim, do PT Gaúcho, espera que o projeto que cria o mês de combate às desigualdades seja aprovado na próxima semana na Comissão de Assuntos Sociais.
21: Eu estou tranquilo que esse projeto vai ser aprovado. Eu não tenho nenhuma preocupação. Esse projeto vai ser aprovado, eu espero que seja já na próxima quarta-feira.
22: Eleições 2026.
12: Em 2026, o Senado Federal terá 2/3 de suas cadeiras em disputa, porém o número de renovações pode ser ainda maior.
13: Há estados onde pode haver renovação de toda a bancada de senadores. Quem traz as informações é o repórter Douglas Castilho.
23: Ao contrário das demais casas legislativas, o Senado tem apenas parte de seu quadro de parlamentares renovada a cada pleito. Com mandatos de 8 anos, 54 senadores são escolhidos numa eleição e os demais 27 na eleição seguinte. Porém, o número de caras novas desta vez no Senado pode ser ainda maior. Isso porque, dentre os senadores que ainda têm mandato até 2031, 9 concorrem a outros cargos, como governador e presidente. Se eleitos, abrem suas vagas para seus suplentes e podem aumentar a renovação total do Senado para até 63 novos senadores. O consultor do Senado Federal, Fernando Trindade, explicou como funciona o exercício dos mandatos em campanha.
24: São senadores que estão no meio do mandato. Muitos desses senadores concorrerão aos governos dos seus respectivos estados. A legislação brasileira não considera que haja qualquer incompatibilidade entre parlamentar, seja que parlamentar for, senador, deputado federal, deputado estadual, a permanência no cargo e a concorrência a um outro cargo.
23: Há unidades da federação que podem renovar todos os seus 3 senadores a partir do ano que vem. Um dos casos é Minas Gerais, em que, além das 2 vagas a definir, há um senador em meio de mandato concorrendo ao governo estadual e, se eleito, chamará um suplente. Outro caso é o Paraná. Os 2 senadores atuais, Flávio Arnes, do PSB, e Oriovisto Guimarães, do PSDB, decidiram não tentar a reeleição e a cadeira restante pode ficar para suplente caso o titular em meio de mandato vença a disputa para o governo estadual.
13: Com edição de Paula Groba e trabalhos técnicos de Eliseu Caires, o Jornal do Senado fica por aqui. Acompanhe agora as notícias da Câmara dos Deputados. Boa noite.
12: Boa noite e até amanhã.
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25: Proposta condiciona a diminuição de penas à redução da periculosidade.
26: Audiências públicas vão tratar sobre tarifa zero no transporte público.
25: Comissão debate relação entre preservação cultural e crises climáticas.
26: Deputados apresentam projetos para garantir o bem-estar dos animais.
25: Boa noite. Professora Marcivânia, do PCdoB do Amapá, propõe tipificar como crime a produção, o armazenamento, a venda e o compartilhamento de imagens e vídeos que mostrem maus tratos ou atos de crueldade contra animais. A pena prevista é de 2 a 5 anos de reclusão, além de multa.
0: O projeto também endurece as punições para quem financiar ou lucrar com esse tipo de conteúdo. A ideia de professora Marcivânia é determinar ainda que plataformas digitais removam o material e forneçam informações às autoridades mediante ordem judicial.
25: O projeto permite ao trabalhador faltar um dia a cada 12 meses para prestar cuidados a animal de estimação. O autor Valdemar Oliveira, do Avante de Pernambuco, explica que a ausência deverá ser motivada por doença grave, acidente ou recuperação cirúrgica com comprovação de médico veterinário.
0: O texto de Valdemar Oliveira inclui a nova hipótese de falta justificada sem prejuízo do salário. Para ele, a medida busca adequar a legislação à realidade das famílias brasileiras, preservando o equilíbrio das relações de trabalho ao limitar o benefício a um dia por ano.
22: Meio Ambiente.
25: Projeto de Beto Pereira, do Republicanos, de Mato Grosso do Sul, fortalece a atuação das polícias militares ambientais e dos órgãos federais no combate aos crimes ambientais. A proposta prevê punições mais severas para o desmatamento em áreas protegidas e para o uso de fogo sem autorização.
0: A proposta apresentada por Beto Pereira também propõe aumentar as penas para quem produzir, comercializar ou utilizar agrotóxicos ilegais. Segundo o autor, o objetivo é reforçar a fiscalização e proteger a biodiversidade do país.
22: Cultura.
25: A Comissão da Câmara debateu a relação entre preservação cultural e mudanças climáticas. A repórter Mônica Tati acompanhou a reunião.
1: Os eventos climáticos extremos colocam em risco não apenas o patrimônio material e os sítios arqueológicos, mas também a existência de acervos de saberes e conhecimentos que são essenciais para a forma de viver de comunidades locais. Essa questão fez o deputado Tarcísio Mota, do PSOL do Rio de Janeiro, pedir uma audiência para debater na Comissão de Cultura da Câmara dos Deputados as questões que envolvem as mudanças climáticas e a preservação do patrimônio cultural. Tarcísio Mota afirma que entender que as sociedades vulneráveis são as que mais sofrem com as mudanças do clima e pensar em mecanismos de prevenção e mitigação é papel da Comissão de Cultura.
2: O colapso ecológico planetário é uma realidade. Nós estamos diante de mudanças climáticas cada vez mais intensas, cada vez mais frequentes, e nada indica que o cenário melhorará nos próximos anos ou nas próximas décadas. Temos urgência em encarar esse desafio, mas não podemos ignorar o fato de que o processo da questão do colapso ecológico já é uma realidade entre nós, no Brasil e no planeta Terra.
1: Os debatedores ressaltaram a importância da criação da Carta Brasileira do Patrimônio Cultural e Mudanças Climáticas. O documento destaca que o patrimônio não é apenas um bem a ser protegido, mas uma fonte dinâmica de conhecimento e de tecnologia social para formular soluções contemporâneas baseadas no território. Riscos como a destruição de paisagens culturais no Pantanal, deslizamentos na Mata Atlântica e a desertificação na Caatinga evidenciam a necessidade de abordagens que salvaguardem os territórios. Todos os participantes destacaram a necessidade não apenas de financiamento formal de ações de preservação ambiental, mas também de adaptações para garantir a mitigação dos efeitos climáticos e a sustentabilidade. Da Rádio Câmara de Brasília, Mônica Tati.
22: Direitos Humanos.
0: Leandre, do PSD do Paraná, assina projeto que permite a pessoas com deficiência ou outra limitação física permanecer sentadas durante a execução do hino nacional e em cerimônias cívicas. A proposta altera a lei que determina a todos que fiquem de pé nessas ocasiões.
25: Leandre argumenta que a ausência dessa ressalva pode causar constrangimento a pessoas com mobilidade reduzida e deficientes físicos. A deputada afirma que a mudança corrige uma lacuna na lei sem alterar o dever de respeito aos símbolos nacionais.
0: Daiana Santos, do PCdoB do Rio Grande do Sul, é coautora de projeto que institui a Política Nacional dos Direitos das Pessoas LGBTQIA+.
26: Ela aponta que a matéria transforma em política de Estado ações destinadas ao combate à discriminação e à ampliação do acesso aos serviços públicos.
25: Daiana Santos informa que o projeto prevê uma rede nacional para integrar programas de proteção em todo o país. A deputada também ressalta que o texto inclui espaços destinados ao acolhimento e ao atendimento multidisciplinar para a população LGBTQIA+.
22: Educação.
26: A Câmara lançou uma frente em defesa das universidades públicas estaduais e municipais. A repórter Noelle Nobre acompanhou a cerimônia de inauguração.
3: Foi lançada na Câmara dos Deputados uma frente parlamentar mista em defesa das universidades públicas estaduais e municipais. O grupo tem como objetivo atuar na interlocução entre essas instituições de ensino e o poder público federal. O coordenador é o deputado André Figueiredo, do PDT do Ceará.
4: Nós precisamos valorizar que essas instituições e fazer que elas saibam que aqui no Parlamento elas também serão alvo de atenção, e a frente parlamentar vem muito ao encontro disso, juntar todas essas instituições estaduais e municipais, para que possamos também ter um diálogo aberto com o governo federal.
3: A instalação da frente é fruto de uma articulação da Associação Brasileira das Reitoras e Reitores das Universidades Estaduais e Municipais. A associação integra 46 instituições, que juntas somam 446 campi e atendem mais de 700 mil alunos. A Frente Parlamentar Mista em Defesa das Universidades Públicas Estaduais e Municipais conta com 183 deputados e 2 senadores. Da Rádio Câmara de Brasília, Noelle Nobre.
22: Previdência.
25: Ibamar Silva, do Podemos de São Paulo, é autor de projeto que garante ao segurado do INSS o direito de escolher a regra de cálculo mais vantajosa da aposentadoria. Para ele, a medida corrige distorções e dá mais segurança jurídica aos segurados.
26: A proposta beneficia trabalhadores filiados à Previdência antes de novembro de 1999, que cumpriram os requisitos para o benefício antes da reforma de 2019. Ribamar Silva também incluiu no texto a revisão de ofício dos benefícios concedidos nesse período, com base na regra de transição.
25: Marussa Boldrin, do Republicanos de Goiás, é favorável ao projeto que facilita a comprovação do tempo de serviço de trabalhadores rurais para a aposentadoria. Relatora na Comissão de Agricultura, a deputada afirma que a medida incorpora à lei um entendimento já consolidado pelo STJ.
26: A proposta reconhece períodos anteriores ao documento mais antigo apresentado, desde que haja prova material reforçada por testemunhas. O texto, de acordo com Marussa Boldrin, evita que trabalhadores do campo percam direitos por falta de registros antigos sobre o início da atividade.
25: Wellington Roberto, do PSD da Paraíba, apresentou o projeto que estabelece regras para o uso, por sistemas de inteligência artificial, de informações capazes de prever o risco futuro de doenças. Ele explica que a proposta exige consentimento específico do paciente para a geração desses dados.
26: Wellington Roberto aponta que o intuito é proibir seguradoras, bancos ou empregadores de utilizar previsões sobre a saúde de clientes para impor condições desfavoráveis. A matéria limita o uso desses dados à assistência médica, pesquisa científica e à formulação de políticas públicas.
22: Consumidor.
25: Marangoni, do Podemos de São Paulo, defende a aprovação de projeto que cria novas regras de proteção aos usuários de planos de saúde. Ele explica que a proposta de sua autoria exige que negativas de cobertura sejam justificadas de forma individualizada com critérios técnicos.
26: O projeto de Marangoni também sugere ampliar o direito de contestar decisões das operadoras, com prazos para análise dos pedidos. Pela matéria, se a empresa não responder dentro do período previsto, a solicitação do beneficiário será considerada aprovada.
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5: Saúde.
6: Deputados debateram a criação de um observatório sobre infecções sexualmente transmissíveis entre mulheres. A repórter Silvia Munhato acompanhou.
8: Em audiência pública da Comissão de Defesa dos Direitos da Mulher, foi debatida a criação de um observatório para monitorar a agenda prioritária para o enfrentamento de infecções sexualmente transmissíveis entre mulheres vulnerabilizadas. A medida foi proposta pela deputada Érica Cocai, do PT do Distrito Federal.
9: Construir as condições via emenda parlamentar para que a gente possa fazer este observatório e termos a partir daí a implementação da agenda, indicadores, para que a partir do diagnóstico nós possamos fazer incidências, inclusive sobre as infecções sexualmente transmissíveis e o seu impacto em cada território, que também é diferenciado.
8: A deputada Érica Cocai disse ainda que vai solicitar a inclusão do recorte de gênero no programa Brasil Saudável, que é direcionado para problemas sociais e ambientais que afetam a saúde de pessoas em maior vulnerabilidade social. Uma das metas da agenda relacionada às doenças sexualmente transmissíveis é ampliar em 300% até 2027 o número de usuárias de tratamentos preventivos dessas infecções. As mulheres são muito afetadas por infecções como HIV/AIDS, tuberculose, hepatites virais, HTLV e sífilis, entre elas especialmente as pretas, pardas e das regiões norte e nordeste. No caso da sífilis, por exemplo, 61% das mulheres pretas poderiam ter evitado a doença se tivessem tido acesso ao mesmo tipo de programas que as mulheres brancas. Da Rádio Câmara de Brasília, Silvia Minhato.
5: Justiça.
26: O projeto de Rui Carneiro, do Podemos da Paraíba, estabelece que a atuação perante os tribunais de contas passe a ser atividade privativa da advocacia. Atualmente, outras profissões, como contadores, engenheiros e administradores, podem defender clientes ou apresentar defesas técnicas perante essas cortes.
6: De acordo com o texto de Rui Carneiro, quando a parte não tiver condições de constituir defensor, poderá ser nomeado advogado dativo ou defensor público. Segundo o autor, a medida busca garantir o contraditório, a ampla defesa e o devido processo legal em ações nos tribunais de contas.
5: Segurança Pública.
26: A comissão aprova projeto que condiciona a progressão de pena a exame criminológico. A repórter Maria Neves tem mais detalhes.
10: A Comissão de Segurança Pública da Câmara dos Deputados aprovou o projeto que condiciona a progressão de pena de condenados pela Justiça à comprovação de que o preso não apresenta mais risco para a sociedade. Pela proposta do deputado Kim Kataguiri, do Missão de São Paulo, a redução da periculosidade deverá ser atestada por exame criminológico. De acordo com Kim Kataguiri, embora previsto na lei, o exame criminológico, que deveria funcionar como uma ferramenta central na execução da pena, foi progressivamente esvaziado. O parlamentar afirma que o projeto recupera a importância da avaliação.
11: O exame criminológico, ele é feito, tem uma análise psicológica, tem uma análise de profissionais de segurança pública, né, tem uma análise do próprio histórico daquele sujeito dentro da cadeia. Então, ainda que o sujeito já tenha cumprido o período de pena necessário para progredir, para avançar, ele só terá o direito de avançar quando tiver essas condições atestadas pelo exame criminológico.
10: Ainda de acordo com o texto aprovado, sempre que o exame criminológico recomendar a permanência do preso em regime fechado, a avaliação deverá ser realizada novamente em no mínimo 12 meses. Se a periculosidade persistir, o projeto prevê que o preso poderá cumprir integralmente a pena no regime fixado pela Justiça, sem que isso configure violação de direito. A proposta, que exige exame criminológico para progressão de pena por condenados pela Justiça, ainda terá de ser analisada pela Comissão de Constituição e Justiça. Se aprovada, terá de ser votada também pelo plenário. Da Rádio Câmara de Brasília, Maria Neves.
5: Ciência e tecnologia.
25: Marreca Filho, do PRD do Maranhão, apresentou projeto que obriga bancos e instituições de pagamento a adotar medidas para prevenir fraudes em operações digitais. Entre as medidas, ele destaca a autenticação com pelo menos 2 fatores para movimentações de alto risco.
26: Marreca Filho ressalta que a proposta também prevê bloqueio dos valores ainda disponíveis e aviso ao banco destinatário. O projeto ainda atribui às instituições financeiras a responsabilidade pelos prejuízos quando houver descumprimento das regras ou falha na proteção.
14: Esporte.
25: Vanderlei Bé, do PT de Mato Grosso do Sul, pretende promover um debate sobre os impactos das apostas esportivas na economia e na saúde pública. O parlamentar apresentou requerimento para que a Comissão de Desenvolvimento Econômico realize uma audiência pública sobre o tema.
26: A proposta de Vanderlei Bé prevê a participação de representantes do governo, do comércio, de sindicatos e de entidades da sociedade civil. Segundo ele, a discussão deve subsidiar a análise de projetos relacionados às bets, incluindo uma proposta que proíbe a atividade no país.
14: Economia.
25: A Comissão Mista de Orçamento vai realizar uma série de audiências públicas e entre os temas em debate está a tarifa zero no transporte público. A repórter Silvia Munhato tem as informações.
8: A Comissão Mista de Orçamento aprovou 22 requerimentos de audiências públicas com convites para vários ministros de Estado debaterem despesas de suas pastas. Um dos requerimentos foi apresentado pelo deputado Gilmar Tato, do PT de São Paulo, para discutir a implantação da tarifa zero no transporte público. Segundo o deputado, o transporte é um direito do cidadão, mas ele acaba pagando 2 vezes para usar.
15: Uma mãe, quando entrega uma criança na creche todos os dias, ela não passa no guichê para pagar R$10 todos os dias. Ou quando um cidadão ou cidadã vai no posto de saúde, numa UPA, para fazer uma consulta, ela não paga para fazer a consulta. Por que que ela, quando entra no sistema de transportes, ela tem que pagar?
8: Gilmar Tato diz que 146 cidades brasileiras adotam a tarifa zero, até como forma de evitar o trânsito de carros particulares. A audiência contará com representantes dos Ministérios da Fazenda, das cidades e da Casa Civil para discutir fontes de financiamento para a tarifa zero. A comissão também elegeu o deputado Marcelo Álvaro Antônio, do PL de Minas Gerais, como segundo vice-presidente. E as comissões permanentes da Câmara estão fazendo reuniões para aprovar as suas indicações para as emendas ao orçamento de 2026. De acordo com a Lei Complementar 210 de 2024, após a publicação do orçamento, cada comissão recebeu dos líderes partidários, após consulta às bancadas, as indicações dos autores de cada ação. Essas indicações têm que ser agora aprovadas por cada comissão para constarem de atas que serão encaminhadas aos ministérios. A Comissão de Turismo, por exemplo, aprovou 27 ações, no valor de R$ 30,6 milhões. A maior delas, de R$ 8,5 milhões, foi indicada pelo deputado Esnaldo Bulhões Júnior, do MDB de Alagoas, para o município de Porto Calvo, em Alagoas. O recurso será usado para a urbanização de uma praça. O menor valor foi de R$ 400 mil, alvo de 3 ações parlamentares. O deputado Valdir Trindade, do Republicanos da Paraíba, também destinou recursos para a construção de praça em Poço Dantas, na Paraíba. Já o deputado Pedro Paulo, do PSD do Rio de Janeiro, destinou dinheiro para apoiar projetos de infraestrutura turística em Barra do Piraí, no Rio de Janeiro. A mesma ação foi proposta pelo deputado Sérgio Brito, do PSD da Bahia, para a cidade de Mulungu do Morro, na Bahia. Da Rádio Câmara de Brasília, Silvio Minhato.
14: Relações Exteriores.
26: João Cury, do MDB de São Paulo, pede a instalação da Frente Parlamentar em apoio à integração União Europeia e Mercosul. O deputado explica que o grupo vai acompanhar a implementação do acordo comercial entre os dois blocos, assinado em 2025.
25: João Cury ressalta que o bloco de livre comércio vai beneficiar setores como a indústria, a mineração e o agronegócio. Na visão dele, a frente é importante para acompanhar as negociações que podem ampliar a participação do Brasil no comércio global.
26: Termina agora o Jornal Câmara dos Deputados, produzido pela Rádio Câmara, com trabalhos técnicos de Everson Urani e apresentação de Val Monteiro e Márcio Aquilissardi. Boa noite.
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3: Boa noite especial para você, seja bem-vindo a partir de agora aqui na KTV FM. Sérgio Oliveira, te faço companhia até uma da manhã. Tá tudo bem com você? Hoje, dia 25 de agosto, hoje marca a chegada do príncipe Dom Pedro na província aqui do Brasil, né? Também é dia do catequista, dia do Exército Brasileiro, dia do feirante, dia do soldado, dia de nascimento de Duque de Caxias, que nasceu em 1803. Posto deputado Ranieri Manzini, que foi presidente da República.

20 horas e 30, Taimando Reis com a música Marvin. Antes, Calidoscópio com os Paralamas, Aretha Kitt com a música Where Is My Man, e também está com Irenzo aqui na KTV FM. Boa noite.

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7: Agora são 20 horas mais 34, 20 e 34. Tudo bem com você? Boa noite. Vamos juntos com muita música e informação aqui na KTV FM.
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7: Likely.

Eita! Sucesso com Ed Mota e a música colombina. Passou por aqui também a música gostosa de Eric Chan. Go, Johnny, go. Tudo bem com você? Uma boa noite. Seja bem-vindo. Essa é a KTV.